0: Hoje na apresentação da Voz do Brasil, eu, Mariana Jungmann e Luciano Seixas.
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0: Investimentos em exploração e produção de petróleo.
1: E ampliação da capacidade de processamento dos derivados, como diesel, nas refinarias.
0: Sem esquecer da transição energética, apostando em cadeias mais limpas e sustentáveis.
1: A Petrobras anunciou hoje um pacote de investimentos de 37 bilhões de reais no estado de São Paulo.
0: O presidente Lula esteve no evento na refinaria de Paulínia, que terá sua capacidade ampliada.
2: A refinaria de Paulínia, no interior de São Paulo, é a maior da Petrobras. Sozinha, a Replan abastece 30% do território brasileiro e seu faturamento representa cerca de 1% do produto interno bruto do país. Estrutura que deve crescer ainda mais com o pacote bilionário anunciado pelo presidente Lula. Até 2030, a Petrobras vai investir 37 bilhões de reais no estado de São Paulo. Do total, 17 bilhões serão destinados ao setor de refino e só na Replan serão 6 bilhões de reais em novos projetos. Com isso, a refinaria será capaz de processar 460 mil barris de petróleo por dia, 5% a mais do que a capacidade atual. Segundo a presidente da Petrobras, Magda Chambriand, os investimentos estão alinhados com a meta de buscar a autossuficiência na produção de diesel.
3: A Petrobras é responsável pelo abastecimento de 75% do diesel do território nacional. Temos projetos para chegar a 85%. E no âmbito dessa discussão de segurança energética do nosso país, nós nos perguntamos por que não 100%. E aí nos comprometemos com o presidente Lula a sermos autossuficientes em diesel até 2030 neste país.
2: O plano da estatal vai além do refino. Outros 9 bilhões de reais serão destinados à exploração e produção de petróleo, com foco no pré-sal da Bacia de Santos. Também estão previstos investimentos em gás natural, energia renovável e na expansão da infraestrutura logística do Porto de Santos. Projetos que aumentam a soberania e diminuem a dependência do país de crises externas, como reforçou o presidente Lula.
4: Fortalecer a Petrobras é uma coisa muito importante. É fazer a Petrobras voltar a ser motivo de orgulho. Sabe o que é motivo de orgulho? É a gente fazer tudo o que for necessário para que esse país seja soberano na prospecção e no refino de biocombustível e de combustível, de gasolina, de óleo diesel, de nafta, tudo que a gente puder produzir.
2: Com os investimentos, a Replan deve aumentar a produção de diesel S10, mais puro e menos poluente, e passará a produzir combustível sustentável de aviação, o SAF. Os investimentos anunciados para o estado de São Paulo devem gerar 38 mil empregos diretos e indiretos, segundo a Petrobras. De Paulínia, São Paulo, Pablo Mundim.
1: Considerado a maior infraestrutura científica do Brasil, o acelerador de partículas Sirius, instalado em Campinas, São Paulo, entrou numa nova fase.
0: Com a inauguração de mais 4 estações, o Sirius amplia a pesquisa e desenvolvimento de novas tecnologias estratégicas para o país.
1: Também foi lançada a pedra fundamental do Polo, que vai desenvolver tecnologias para o Sistema Único de Saúde.
5: O Sirius, em Campinas, funciona como um gigantesco microscópio de alta precisão. O equipamento possui uma das mais avançadas fontes de luz sincrotron do mundo e consegue analisar diferentes materiais em escala atômica. As primeiras linhas de pesquisa começaram a operar em 2019. Hoje foram inauguradas mais 4 estações. As novas linhas ampliam a capacidade de pesquisa do Sirius em áreas estratégicas, como desenvolvimento de novos medicamentos, avanços em telecomunicações, análise química de materiais complexos como terras raras e minerais críticos e desenvolvimento de supercondutores. As 4 linhas receberam investimento total de 230 milhões de reais, sendo 30 milhões do novo PAC. Com a inauguração, o Sirius chega a um total de 15 linhas em funcionamento. A ministra da Ciência, Tecnologia e Inovação, Luciana Santos, disse que o investimento eleva a qualidade das pesquisas pesquisas científicas no país.
6: Estamos construindo autonomia científica, capacidade nacional, um Brasil forte, independente e soberano, em prova de que o Brasil pode ocupar um lugar de liderança científica, tecnológica e industrial no mundo.
5: O presidente Lula também visitou o canteiro de obras do Órion, que será o primeiro laboratório de biossegurança máxima.

0: máxima, voltado ao estudo de patógenos de alta periculosidade. Durante o evento, também foi lançada a pedra fundamental do primeiro polo do Programa Nacional de Inovação Radical em Saúde, voltado ao desenvolvimento de tecnologias para o Sistema Único de Saúde. O ministro substituto da Saúde, Adriano Massuda, destacou a importância do polo para a saúde do país.
1: Estamos falando de infraestrutura integrada voltada para a produção de radiofármacos, diagnósticos avançados, terapias inovadoras, insumos farmacêuticos ativos, as IFAs que o Brasil e o mundo é tão dependente.
0: O presidente Lula ressaltou a importância dos investimentos em ciência e tecnologia.
2: Qualquer quantidade de milhões que nós colocarmos é muito pequeno diante da quantidade de milhões que isso aqui vai render para o futuro do país e para o futuro da sociedade brasileira.
0: O laboratório Sirius atende pesquisadores do Brasil e do exterior. Quase 90% dos componentes do Sirius foram produzidos ou desenvolvidos no Brasil. Reportagem Dimas Soldes.
3: Hoje, 18 de maio, é Dia Nacional de Combate ao Abuso e à Exploração Sexual de Crianças.
4: O governo do Brasil vem fazendo um trabalho transversal com vários ministérios para enfrentar esse problema de maneira mais efetiva e segura para as crianças.
3: Esse trabalho envolve educação, levantamento de dados para formulação de novas políticas públicas e, principalmente, estímulo à denúncia por parte da sociedade.
4: Hoje a gente conversa com a ministra dos Direitos Humanos e da Cidadania, Janine Mello, sobre cada uma dessas ações. Boa noite, ministra. Bem-vinda.
5: Boa noite, Luciano. Boa noite, Mariana. Obrigada, gente. Um prazer estar aqui com vocês.
4: Ministra, hoje foram feitas várias entregas relacionadas aos direitos da infância. Vamos começar, então, falando sobre as ações normativas para fortalecer o combate ao abuso sexual de crianças e adolescentes. Que atos foram feitos hoje nesse sentido e como eles ajudam nessa luta?
5: Luciano, hoje eu assinei uma portaria para a gente muito importante, que é a portaria que institui a Política Nacional de Enfrentamento e Combate ao Abuso Sexual contra Crianças e Adolescentes. Então, a gente, né, mais um avanço do ponto de vista normativo em relação a essa agenda. A gente garante aí o compromisso do governo do presidente Lula em organizar as ações do governo federal como um todo, para que a gente consiga efetivamente melhorar tanto a etapa de prevenção, quanto a etapa de encaminhamento dos casos e também de responsabilização dos assediadores e dos abusadores de crianças.
3: E hoje, né, ministra, foi lançada uma campanha de enfrentamento à violência sexual contra crianças e adolescentes. Eu vou até chamar, vamos ouvir um trechinho dela.
6: O silêncio não protege a criança. O silêncio protege quem comete a violência. Proteger a criança é agir. Acredite, escute, não julgue. Denuncie qualquer abuso. Disque 100, Disque Direitos Humanos.
3: Pois é, ela vem com essa ideia para reforçar essa ideia da importância da sociedade denunciar, não ser omissa e não ter esse olhar julgador sobre a criança, né?
5: É isso, Mariana. A gente precisa, assim, a prevenção, né, o enfrentamento à violência sexual contra crianças e adolescentes, ela tem três grandes etapas, vamos colocar assim. Então, tem uma parte que é de prevenção, então a gente precisa falar sobre isso. Então, o silêncio, ele não ajuda as crianças, ele não protege as crianças. O silêncio, ele só protege o abusador. Ele só protege aquele que violenta essas crianças e que abusa dessas crianças. Então, o que a gente precisa garantir é, efetivamente, canais de denúncia para, no momento em que o caso aconteça, a gente consiga encaminhar isso adequadamente e que a gente consiga que o Estado dê respostas, né, junto a diferentes autoridades competentes aí, dependendo do caso, para a gente conseguir garantir, efetivamente, que também, aí uma terceira fase, é que a gente responsabilize e puna aquelas pessoas que estão envolvidas nesses crimes.
4: Outra ação transversal lançada hoje foi com o Ministério da Educação, né, com um caderno temático, Papel da Escola no Enfrentamento à Violência contra Meninas e Mulheres. O que é esse material? Ele será entregue nas escolas, aos pais?
5: Então, esse material a gente tem, né, em parceria com o Ministério da Educação, assim como a gente tem também em parceria com outros ministérios, esse material é um material que vai servir de orientação para os profissionais de educação. Então, professores, todo mundo que está na sala de aula. A escola, para a gente, é um dos principais locos de ensino para, né, acho que para as crianças conseguirem se proteger e para a gente garantir que também a escola, como parte dessa rede de proteção social, seja um lugar em que os professores que estão junto com essas crianças diariamente consigam identificar eventuais sinais de que as pessoas estão passando por algum tipo de situação de violação ou de violência. Então, para a gente é muito importante que os professores e professoras estejam orientados adequadamente para conseguir identificar e encaminhar esses casos para onde a gente precisar, para as autoridades competentes, polícia, violência, quando for o caso, conselhos tutelares.
3: Saber também como abordar,
5: exatamente.
3: Não compactuar com essa rede de silêncio.
5: Exatamente. Esse material já está disponível nas redes do MEC e ele vai estar disponível para todos os professores e professoras do Brasil.
3: Agora, foi lançada também, né, ainda falando em educação, foi lançada a matriz Educação que Protege, que é uma parceria com a Unicef, e também um guia para os municípios lidarem aí com a proteção das crianças em festas populares, eventos públicos. Que tipo de orientações esses documentos trazem?
5: Então, acho que a gente tem uma parceria já histórica com o Unicef de muitos anos. Então, tem esses são dois materiais que são exemplos dessa parceria aí muito frutífera que a gente tem com eles. A nossa preocupação foi garantir isso para municípios e para instituições que organizam grandes eventos, saberem como se a gente tivesse um passo a passo do que fazer para a gente ter cuidado com essas crianças. Porque a gente sabe que nesses momentos é muito comum que aconteça situações, que a criança às vezes fica desacompanhada, as pessoas às vezes não estão totalmente atentas ao que está acontecendo, e a gente precisa garantir que tenha, inclusive no âmbito desses eventos, estruturas de atendimento para evitar que esses casos fiquem sem encaminhamento naquele momento imediato em que acontecem.
4: Ministra, outra parceria importante, ou outras parcerias importantes, são com a Polícia Rodoviária Federal e os conselhos tutelares, né? A ideia é contar com essas instituições nas localidades de difícil acesso, não é isso?
5: É isso. Com a Polícia Rodoviária Federal, a gente tem a polícia já tem uma metodologia que chama MAPEAR, que é implementada para exatamente identificar e fiscalizar pontos que a gente tem nas rodovias federais em que a gente sabe que tem uma incidência grande de violação contra crianças. Então, na verdade, hoje a Polícia Rodoviária Federal está atualizando essa metodologia para a gente conseguir qualificar e aprimorar esse atendimento, para a gente ter tempestividade e agilidade na identificação desses casos e no encaminhamento policial em relação a isso. Então, essa é uma parceria para a gente super importante com a Polícia Rodoviária Federal, que está em andamento já há um tempo, mas a gente agora atualiza para aprimorar. A outra que a gente tem com os conselhos tutelares, na verdade, é uma atuação, né, no âmbito do nosso ministério em várias dimensões, vamos colocar assim, que a gente tem principalmente uma preocupação em fortalecer e garantir que os conselhos tutelares consigam executar suas atribuições na proteção na defesa dos direitos das crianças e dos adolescentes. Então, a gente tem programas de equipagem, fortalecimento via capacitação desses conselheiros e dessas conselheiras. Então, tem uma série de medidas que a gente faz junto aos conselhos para garantir que eles possam aí nos apoiar na implementação das políticas de defesa de criança e adolescente.
3: Eu acho que até é importante a gente ressaltar esse trabalho que a Polícia Rodoviária Federal faz, porque há lugares onde basicamente é a PRF ali que tem mais condição de atuar, né? Porque é mais difícil de chegar, mais difícil de manter, às vezes, alguém do Estado por lá, né?
5: Exatamente.
3: Ministra, a gente não pode deixar de falar aqui das novas formas de violência sexual, principalmente no ambiente digital, né? A senhora pode falar um pouco pra gente sobre o ECA digital e como é que tem sido o enfrentamento da violência nesse ambiente virtual?
5: Claro, então, o ECA, bom, foi um avanço histórico, importantíssimo que o Brasil deu no último, né, agora no último, a gente aprovou, sancionou a lei no ano passado, esse ano a gente conseguiu publicar o decreto que regulamenta e que indica, inclusive, para o setor de tecnologia e das plataformas, como é que o ECA digital vai ser efetivamente implementado. A gente precisa, acho que, caminhar em duas direções. Uma é garantir que efetivamente o ECA digital seja implementado, se torne uma realidade na vida das famílias. Havia uma preocupação muito grande de todas as famílias brasileiras com a forma com que o acesso à internet tem se dado de maneira cada vez mais precoce e cada vez menos supervisionada. Então, para a gente é importante garantir que haja uma parceria entre famílias, Estado e iniciativa privada para a gente criar e permitir que o ambiente digital seja um ambiente protegido para as crianças, um ambiente seguro para que elas naveguem. O acesso à internet, à tecnologia é uma realidade. A gente não tem como lutar contra isso, mas a gente precisa garantir que esse espaço seja um espaço mais seguro para crianças e adolescentes. Então, o ECA que trouxe exatamente essa perspectiva. E para a gente é muito importante afirmar e acho que reiterar que o Brasil, ele define, ao estabelecermos o ECA digital, o que o Brasil diz é: eu estou definindo um limite enquanto país para o que a gente permite em relação à operação ou regras de negócio, ou modelos de negócio que a gente não quer que sejam baseados na vulnerabilidade da infância. O Brasil diz isso de maneira muito explícita e evidente, inclusive servindo de exemplo e de referência aí para outros países.
4: Nesse contexto, né, ministra, temos também o guia sobre dispositivos digitais, né, o uso por crianças e adolescentes. Que tipo de orientações estão nesse guia? E ele tem tido, a população tem demonstrado interesse nesse guia?
5: Muito, Luciano. Esse guia ele foi um guia que, né, antecedeu ali a parte da regulamentação do ECA digital e ele, na verdade, serviu para isso. Vários pais, várias mães e pessoas que, né, responsáveis pelas crianças não sabem exatamente como mexer em determinados tipos de aplicativos ou de rede social. Então, o guia, ele, inclusive, ajuda a fazer a supervisão parental. Então, tem várias famílias que acessaram, né, e que nos retornaram e nos deram um feedback em relação a isso, de que foi importante para orientar essas pessoas de como, quais são os instrumentos e quais são os mecanismos que a gente pode contar para garantir que as crianças tenham um acesso mais seguro a esses aplicativos e a essas plataformas de maneira geral. E aí a gente também tem ali parte que vai para, né, dedicado para as outros equipamentos da rede de proteção de crianças e adolescentes, para os profissionais de saúde, para os profissionais de assistência social, profissionais de educação. Então ele é voltado para famílias, mas também para todos. Um feedback em relação a isso, de que foi importante para orientar essas pessoas de como, quais são os instrumentos e quais são os mecanismos que a gente pode contar para garantir que as crianças tenham um acesso mais seguro a esses aplicativos e a essas plataformas de maneira geral. E aí a gente também tem ali parte que vai para, né, dedicado para outros equipamentos da rede de proteção de crianças e adolescentes, para os profissionais de saúde, para

0: download, a gente tem também vários materiais impressos que foram distribuídos em diferentes locais, mas ele está disponível hoje, inclusive no site do nosso próprio Ministério.
1: Então vamos lá, é Guia sobre o Uso de Dispositivos Digitais por Crianças e Adolescentes, é assim que é possível buscar na internet e encontrar ele, então.
0: O apelido dele é Guia de Telas, pode botar Guia no Google, é Guia de Telas, que eu acho que vocês acham de maneira mais fácil também.
1: Tá ótimo, nós conversamos com Janine Mello, Ministra dos Direitos Humanos e da Cidadania. Ministra, muito obrigada pela sua entrevista à Voz do Brasil.
0: Obrigada, Mariana, obrigada, Luciano, boa noite, gente.
2: Cartão de crédito, cheque especial, financiamento estudantil, o Desenrola chegou para ajudar os brasileiros a se livrarem de vários tipos de dívidas.
1: E entre as novidades do programa está um simulador que calcula os prazos, descontos e o valor final da dívida a ser quitada.
2: Outra facilidade é ter atendimento presencial em uma agência dos Correios.
3: Luciana Abreu é fisioterapeuta e conta que na época da faculdade recorreu ao Fundo de Financiamento Estudantil, FIES, para custear as mensalidades. Já formada, ela acabou atrasando os pagamentos do financiamento e viu o débito virar uma bola de neve. Só em 2023, Luciana conseguiu renegociar a dívida graças ao programa Desenrola Brasil do governo federal.
4: Hoje eu já quitei a minha dívida, isso me proporcionou liberdade autonomia financeira.
3: Para ajudar pessoas que desejam limpar o nome, o governo do Brasil lançou neste mês o programa Desenrola Brasil Famílias, ou Desenrola 2.0. Além das condições especiais, o programa trouxe ainda uma novidade. Nesta edição, os interessados podem realizar uma simulação com uma nova calculadora digital. Desenvolvida pelo Ministério da Fazenda, a calculadora mostra uma estimativa das condições de renegociação antes que a pessoa procure uma instituição financeira. Segundo o secretário de Reformas Econômicas do Ministério, Regis Dudena, outra função disponível é a possibilidade de calcular o uso do Fundo de Garantia do Tempo de Serviço, FGTS.
5: Automaticamente, esse simulador já faz uma projeção de qual vai ser o tamanho do desconto e como ele poderá vir a parcelar essa dívida, inclusive utilizando-se do saque do FGTS para abatimento dessa dívida. Então é uma ferramenta para ajudar o cidadão a saber se a política pública está sendo aplicada corretamente para ele.
3: A calculadora pode ser acessada no endereço simuladordesenrola.fazenda.gov.br. Para quem prefere atendimento presencial ou não tem facilidade com as ferramentas digitais, também é possível renegociar as dívidas indo a uma das mais de 10 mil agências dos Correios espalhadas pelo país. Reportagem Gabriela Noronha.
1: E na hora de renegociar as dívidas, cuidado com golpes.
2: O Ministério da Fazenda alerta para um golpe que usa um site falso do novo Desenrola Brasil para enganar pessoas interessadas em renegociar dívidas.
6: A página imita canais oficiais e promete limpar o nome do usuário em até 5 dias. Segundo o Ministério, os golpistas pedem consulta de CPF para verificar uma suposta elegibilidade ao programa, coletam informações pessoais e cobram pagamentos via Pix sob a justificativa de taxas administrativas e processamento eletrônico. O site também usa um chat para levantar informações sobre o tipo de dívida, como a do cartão de crédito. Por exemplo, a pasta reforça que não existe cobrança de taxa para participar do novo Desenrola Brasil. Vale lembrar que o site oficial do programa está disponível na página do Ministério da Fazenda, gov.br/fazenda. Dilson Santa Fé, para a Voz do Brasil.
1: Proteger a Amazônia e as fronteiras para fortalecer a soberania nacional.
2: É o que pretende o programa Território Seguro e Amazônia Soberana, lançado hoje em Manaus.
1: A iniciativa tem como foco 7 territórios prioritários, onde vivem 38 etnias indígenas.
7: A iniciativa faz parte do Plano Brasil contra o Crime Organizado e integra várias forças do governo federal para enfrentar a criminalidade. O ministro da Justiça e Segurança Pública, Wellington César Lima e Silva, destacou que as facções que agem na Amazônia Legal são diferentes dos grupos criminosos de São Paulo e Rio de Janeiro. Por isso, o programa deve atender a segurança regional e combater crimes divididos em 4 pilares.
8: O primeiro pilar é o lucro. Aqui, o ouro do garimpo ilegal, a madeira sem origem, a terra grilada, a cocaína que desce os rios. O segundo pilar é o controle a partir das prisões e dos territórios dominados.

0: de onde lideranças articulam atividades criminosas. O terceiro pilar é o poder armado, alimentado pelo mercado legal de armas que cruza as fronteiras norte e oeste do país. E, finalmente, o quarto pilar é a violência letal contra ribeirinhos, contra lideranças indígenas, contra agentes públicos.
1: O programa tem como foco 7 territórios prioritários, onde vivem 38 etnias indígenas e tem investimento inicial de 209 milhões de reais. A ideia é combinar ações de repressão, prevenção e fortalecimento das economias locais, a fim de evitar que indígenas sejam cooptados pelo crime, como explica o ministro dos Povos Indígenas, Eloy Terena.
2: Nós detectamos aí dentro dos territórios, além dessas facções, elas vão assediando os indígenas. E muitos indígenas acabam sendo assediados por falta de oportunidade, por não ter outros meios de sobrevivência, sem ter também o apoio para realizar suas atividades próprias, né? Então, não tem perspectiva de vida. Então, é a partir dessa dimensão que o Estado precisa agir.
1: O programa Brasil contra o Crime Organizado foi lançado no dia 12 de maio para desarticular as estruturas econômicas, operacionais e territoriais que sustentam as organizações criminosas. Reportagem Luana Karen.
3: Mais de 19 milhões de famílias em todo o país começam a receber hoje a parcela do mês de maio do Bolsa Família.
4: O repasse foi unificado em 217 municípios brasileiros às famílias que vivem em áreas em emergência ou calamidade pública reconhecidas pelo governo do Brasil.
3: E uma novidade, a partir de hoje as famílias beneficiárias podem contar com um aplicativo renovado.
4: Quem explica pra gente é o ministro do Desenvolvimento e Assistência Social, Família e Combate à Fome, Wellington Dias.
5: É uma ferramenta que permite a cada família beneficiária poder dar solução a problemas que tenha. Por exemplo, por que que teve o bloqueio? Lá no aplicativo você vai conseguir saber e vai conseguir ali dar a solução. Também é uma ferramenta para acessar vários programas além do Bolsa Família. O Minha Casa Minha Vida, como é que eu faço para me cadastrar? O programa Gás do Povo, Luz do Povo, o programa Pé de Meia, ou seja, são várias portas que se abrem para o público do Bolsa Família.
3: E essas foram as notícias do governo do Brasil.
4: Fique agora com as notícias do Poder Judiciário e do Congresso Nacional. Boa noite.
3: Boa noite para você e até amanhã.
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8: STF invalida lei do Espírito Santo que permite aos pais vetar filhos em aulas sobre gênero e sexualidade.
9: STJ recebe nova denúncia contra ex-governador do Acre em ação por fraude e desvio em obras públicas.
8: TSE realiza confirmação do teste público da urna.
9: Boa noite, eu sou Marcela Luiza.
8: E eu sou Walter Lima.
9: O Supremo Tribunal Federal invalida a lei do Espírito Santo que permitia a pais vetar filhos em aulas sobre gênero e sexualidade.
8: Na mesma sessão virtual, o STF também declarou inconstitucional uma lei de Betim, em Minas Gerais, que proibia o uso da chamada linguagem neutra nas escolas. Marta Ferreira.
10: A norma capixaba foi questionada no Supremo pela Aliança Nacional LGBTI+, pela Associação Brasileira de Famílias Transafetivas e pela Associação Comunitária Cultural e de Apoio Social, Fórum Nacional de Travestis e Transsexuais Negras e Negros. Prevaleceu o voto da relatora ministra Carmen Lúcia. Para ela, o legislativo capixaba extrapolou sua competência constitucional ao tratar de diretrizes e bases da educação, matéria reservada à União. Na avaliação da ministra, a norma interferiu indevidamente no currículo pedagógico, cujas regras são disciplinadas pela Lei de Diretrizes e Bases da Educação Nacional. Na mesma sessão virtual, os ministros também declararam inconstitucional a Lei 7.015 de 2022 do município de Betim, em Minas Gerais, que proibia o uso da chamada linguagem neutra nas escolas. O relator da ação, o ministro Luiz Fux, afirmou que o tribunal tem jurisprudência consolidada, segundo a qual estados e municípios não podem proibir o uso da linguagem neutra em instituições públicas ou privadas de ensino, por se tratar de matéria vinculada às diretrizes educacionais, cuja competência é da União.
11: Corte Especial do STJ recebe nova denúncia contra o ex-governador do Acre, Gladson Camelin.
12: Agora, o político é acusado pelos crimes de peculato, desvio e fraude à licitação por supostas irregularidades na contratação de obras para rodovia estadual em Cruzeiro do Sul. Fátima Uchoa.
13: Com a decisão, o ex-governador se tornou réu em mais uma ação penal. A Corte Especial já o havia condenado a 25 anos e 9 meses de reclusão, a maior pena já aplicada pelo STJ em uma ação penal originária, segundo o Ministério Público Federal, no início do primeiro mandato no governo do Acre, em 2020. O então governador Gladson Camelin teria articulado esquema para frustrar o caráter competitivo da licitação para obras de duplicação da AC-405, direcionando o contrato para a construtora Colorado, empresa ligada à família dele. A acusação também aponta suposto superfaturamento no contrato. A relatora na Corte Especial é a ministra Nancy Andrighi.
11: Moradores da Ilha do Marajó, no Pará, buscam atendimento no mutirão da Justiça do Trabalho.
12: O mutirão é uma parceria com o Conselho Nacional de Justiça. Luma Soares.
14: Os atendimentos começaram cedo em Portel, na Ilha do Marajó. Centenas de pessoas enfrentaram filas na madrugada para garantir serviços como orientações trabalhistas, emissão de documentos, previdência e atendimento de saúde. Os atendimentos vão até sexta-feira, dia 22, das 8 da manhã às 6 da tarde.
11: O Tribunal Superior Eleitoral realizou a confirmação do teste público da urna.
12: Os investigadores validaram as correções e aprimoramentos nos sistemas eleitorais. Fábio Ruas.
15: O teste de confirmação foi realizado entre os dias 13 e 15 de maio. Os testes comprovaram mais uma vez a segurança do sistema eleitoral brasileiro. Ficou constatado que nenhum dos quatro achados do teste da urna, realizado no final do ano passado, fragilizou o sigilo e a integridade do voto, que são os pilares do processo eleitoral do país.
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11: Uma boa noite.
12: E até amanhã.
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0: Eu sou Paula Groba.
1: E eu sou Ricardo Nakaoka.
0: E estes são os destaques de hoje do Jornal do Senado, que começa agora.
1: Cinco estados são premiados no Senado por avanço na alfabetização infantil.
0: Presidente do Banco Central participa de audiência com senadores para prestação de contas e esclarecimentos sobre o Banco Master.
1: Senado debate criação do Estatuto da Poupança para proteger famílias endividadas.
0: Boa noite.
1: Boa noite.
0: Aprender a ler e escrever na idade certa pode definir todo o futuro escolar de uma criança. E alguns estados brasileiros têm conseguido avançar nesse desafio.
1: Hoje, o Senado homenageou cinco governadores que se destacaram pelos resultados na alfabetização de crianças de até 8 anos, reconhecendo políticas públicas que melhoraram o desempenho dos alunos nos primeiros anos da educação básica. Os detalhes na reportagem de Rodrigo Rezende.
2: O reconhecimento é feito a partir de critérios técnicos que levam em conta 4 eixos de avaliação: resultados de alfabetização, equidade, formação de professores e regime de colaboração. O senador Cid Gomes, do PSB do Ceará, que propôs a iniciativa e presidiu a homenagem, afirmou que a premiação é um incentivo para que mais governantes invistam em educação.
3: Hoje, consolidamos a tradição que iniciamos em 2025. Confirmamos o compromisso desta casa com a educação, com a democracia e com a superação das desigualdades. Deixamos claro que os esforços dos governantes que lutam por uma educação de qualidade não passarão desapercebidos.
2: Juliano Mazzep, representante do governador de Mato Grosso, Otaviano Pivetta, afirmou que o prêmio é resultado de um trabalho coletivo.
4: Esse prêmio não é apenas do governo. Nós dedicamos ele também a todos os gestores, professores, diretores de escolas, prefeitos municipais e toda a classe educadora.
2: Erivonaldo Alves, secretário de Educação da Paraíba, representante do governador Lucas Ribeiro, ressaltou que a alfabetização na idade certa abre diversas portas durante a vida.
5: Em nome de cada aluno paraibano, de 6 a 7 anos de idade, que descobre o mundo através da leitura. Alfabetizar não é apenas um favor, é um direito que todas as crianças têm.
2: O governador do Piauí, Rafael Fonteles, saudou a parceria entre os entes federados na conquista de bons números de alfabetização no estado.
6: Sabemos que essa é uma política executada pelos municípios diretamente, mas pode e deve ser apoiada pelos estados e pelo governo federal.
2: O governador do Ceará, Eumano de Freitas, ressaltou a longevidade das políticas educacionais no estado.
7: É também motivo de orgulho fazer parte de um projeto educacional que se tornou referência nacional e que foi construído com visão de longo prazo, compromisso público e continuidade administrativa.
2: O Comitê Técnico da Comenda conta com representantes do Ministério da Educação, do INEP, do Unicef e de instituições ligadas à educação, caso da Fundação Roberto Marinho, Fundação Lehman, Associação Bem Comum e o Instituto Natura.
0: O senador Marcelo Castro, do MDB do Piauí, cobrou uma decisão definitiva do Supremo Tribunal Federal sobre a divisão dos royalties do petróleo. Hoje, a maior parte desses recursos fica concentrada em 3 estados produtores: Rio de Janeiro, São Paulo e o Espírito Santo.
1: Em 2012, o Congresso aprovou novas regras para ampliar a participação dos estados não produtores, mas a lei acabou suspensa pelo STF em 2013. Neste mês, o julgamento foi retomado, mas voltou a ser interrompido após pedido de vista do ministro Flávio Dino.
8: 86% ficam no Rio de Janeiro, 4,4% no Espírito Santo, 0,6% em São Paulo. Somando tudo, 94% dos royalties do petróleo do Brasil ficam em 3 estados, especialmente em um único estado do Brasil.
0: E outra decisão recente do Supremo Tribunal Federal teve impacto direto nas relações de trabalho e nos direitos das mulheres.
1: O STF considerou constitucional a lei aprovada pelo Senado em 2023, que prevê medidas para promover a igualdade salarial entre homens e mulheres nas empresas. A norma vinha sendo questionada por entidades empresariais e trabalhistas. A reportagem é de Raíssa Abreu.
9: A iniciativa do governo, aprovada pelo Senado em junho de 2023, obriga empresas a divulgarem periodicamente salários e critérios de remuneração de seus funcionários e a adotarem medidas para corresponder correção de desigualdades entre salários de homens e mulheres na mesma função. O ministro Alexandre de Moraes considerou que a lei cumpre o objetivo de promover a transparência e enfrentar a desigualdade. Para a relatora da proposta no Senado, a senadora Tereza Leitão, do PT de Pernambuco, ainda há muito por fazer.
10: Eu acho que o primeiro ponto a ser feito é essa radiografia da situação, porque existe já a disparidade e quando você dá o corte racial, ela aumenta, como também cortes regionais, cortes territoriais. Então, esse mapa, a gente precisa se valer dele para poder fazer as políticas de reparação, de superação dessa realidade.
9: Mulheres recebem, em média, 21% a menos que os homens. Quando o recorte é racial, a diferença salarial entre homens brancos e mulheres negras é de 53%.
0: Audiência com o presidente do Banco Central, renegociação de dívidas rurais e propostas para garantir a gratuidade do PIX movimentam a agenda das comissões do Senado nesta semana.
1: Projetos sobre protocolo antirracista e militarização de escolas também estão entre os destaques. Repórter Marcela Diniz.
11: Na terça, a Comissão de Assuntos Econômicos ouve o presidente do Banco Central, Gabriel Galípolo, entre outros assuntos, sobre a fraude do Banco Master e as providências do BC com relação ao BRB, Banco de Brasília. O colegiado também pode votar a utilização do Fundo Social do Pré-Sal para renegociação de dívidas de produtores rurais. Para o presidente do colegiado, senador Renan Calheiros, do MDB de Alagoas, a crise é grave e demanda solução urgente.
12: Problemas climáticos, com problemas macroeconômicos, guerras, câmbio baixo, mercado reduzido, juros altíssimos. As suas garantias foram comidas pela remuneração desses juros absurdos.
11: Também na terça, a Comissão de Educação analisa o protocolo antirracismo, misoginia e demais preconceitos nas escolas. Na quarta, a Comissão de Constituição e Justiça poderá votar a PEC que amplia a autonomia do Banco Central e garante gratuidade do PIX. E na quinta, tem debate na Comissão de Educação sobre militarização de escolas públicas. O pedido de audiência cita agressões, punições desmedidas e outras violações em ambiente escolar.
0: Já no plenário, senadores devem votar nesta semana o projeto de lei complementar que garante a manutenção de incentivos de tributos federais a pessoas jurídicas sem fins lucrativos, independentemente de sua qualificação.
1: A pauta de votações desta semana também inclui indicações para a representação do Brasil no exterior e para o Conselho Nacional de Justiça, aumento de prazo para contestar a autoria de crimes praticados no ambiente doméstico e ainda a criação da Política Nacional para Estudantes com Altas Habilidades ou Superdotação.
0: Guardar dinheiro no fim do mês ainda é um desafio para milhões de brasileiros endividados. Para estimular a criação de reservas financeiras e reduzir o superendividamento, um projeto em análise no Senado cria o chamado Estatuto da Poupança.
1: A proposta prevê mudanças no FGTS, incentivos ao hábito de poupar e novas regras para contratos de crédito. Os detalhes com a repórter Patrícia Oliveira.
13: A proposta do senador Confúcio Moura, do MDB de Rondônia, cria uma política de orientação para o consumo consciente, por meio de educação financeira, além de incentivos à poupança. Entre as medidas está a criação de prêmios para trabalhadores com saldo no FGTS e para bons pagadores. O projeto também prevê o direito ao arrependimento, com um prazo para reflexão de quem solicitar um empréstimo bancário antes que seja finalizado. Confúcio Moura destaca que facilidades como compras pela internet estimulam o consumo desnecessário por impulso e o endividamento pode levar a decisões arriscadas, como apostas online ou empréstimo consignado.
14: O crédito que deveria funcionar como apoio momentâneo passou a ocupar o espaço da renda. Virou ponte para atravessar o mês. Virou instrumento de sobrevivência.
13: O projeto ainda proíbe o aumento automático do limite do cartão ou do cheque especial. E as faturas deverão informar o valor total dos financiamentos em reais.
1: Com edição de Paula Groba e trabalhos técnicos de João Lira, o Jornal do Senado fica por aqui. Acompanhe agora as notícias da Câmara dos Deputados. Boa noite.
0: Boa noite e até amanhã.

0: Câmara dos Deputados.
1: Avança a proposta que cria a política de proteção às pessoas com ostomia.
2: Câmara analisa projeto que regulamenta a atuação do síndico profissional.
1: Deputados debatem a obrigação do SUS aceitar exame em clínica privada.
2: Boa noite. O plenário pode votar projeto que obriga o SUS a aceitar exames feitos em clínicas privadas. Entenda na reportagem de Antônio Vital.
3: Ganhou o regime de urgência e pode ser votado a qualquer momento no plenário da Câmara, projeto que obriga o Sistema Único de Saúde, o SUS, a aceitar exames realizados em clínicas privadas. A justificativa é que isso poderia acelerar o tratamento de pacientes que enfrentam filas e demora na realização de exames no sistema de saúde público. A proposta condiciona a aceitação dos exames privados aos prazos de validade e padrões de qualidade a serem definidos pelo Ministério da Saúde. Com regime de urgência, o projeto pode ser votado diretamente no plenário da Câmara, sem passar pela análise das comissões permanentes da Casa. Mas a votação da urgência provocou debate no plenário. Deputados aliados ao governo criticaram a proposta, com o argumento de que os médicos do SUS hoje não são impedidos de aceitar esses exames e que, se o projeto virar lei, pode beneficiar pacientes que têm condições de pagar. Foi o que disse o deputado Jorge Sola, do PT da Bahia.
4: Não existe nenhuma barreira para que exames feitos na rede privada sejam utilizados pelo SUS. O que existe são critérios da qualidade dos exames que são realizados, serem confiáveis ou não. Esse projeto vai oficializar problemas graves, onde muitas vezes um paciente passa na frente de uma fila existente porque ele tem condição de pagar os procedimentos diagnósticos.
3: O autor do projeto, o deputado Nicolas Ferreira, do PL de Minas Gerais, diz que o uso de exames feitos em clínicas privadas poderia resolver o problema das filas e atrasos no atendimento da rede pública.
5: Quero dizer bem claro que isso é um projeto técnico, um projeto que vem de uma demanda de pessoas reais que precisam de agilidade, tempo e recurso, que serão ali realmente beneficiados, porque ele pode fazer o exame privado e já chegar com o SUS com esse exame para poder ajudar no atendimento. Então, realmente, a união, tanto do SUS quanto da rede privada, para poder melhorar a saúde no nosso país.
3: Ainda não há data para votação no plenário da Câmara do projeto que obriga o Sistema Único de Saúde a aceitar exames realizados em clínicas privadas. Na Rádio Câmara de Brasília, Antônio Vital.
0: Votação.
1: Câmara aprova projeto que garante acesso à reprodução assistida para mulheres em tratamento de câncer. A repórter Sofia Peçanha nos conta como deve funcionar.
6: Os deputados aprovou o projeto que estabelece a Política Nacional de Atenção Integral em Reprodução Humana Assistida. Apresentada pela deputada Isa Arruda, do MDB de Pernambuco, a proposta garante o acesso a serviços de reprodução assistida a mulheres em tratamento de câncer que possa afetar a sua fertilidade ou com diagnóstico de endometriose. Segundo a relatora na Comissão de Saúde, a deputada Jandira Fegari, do PSDB do Rio de Janeiro, a medida é necessária para garantir que a política, hoje baseada em portarias do Ministério da Saúde, tenha perenidade e aplicação uniforme em todo o país, oferecendo atendimento seguro a todas as pacientes.
7: A colaboração de diferentes esferas é fundamental para assegurar a qualidade e a uniformidade dos serviços prestados, já que a governança colaborativa melhora os resultados de políticas públicas complexas como as da saúde.
6: O projeto prevê que o Sistema Único de Saúde, o SUS, assegure o acesso a serviços de reprodução assistida em todas as unidades federativas. Porém, quando a rede do SUS for insuficiente, o poder público poderá recorrer a serviços privados filantrópicos ou sem fins lucrativos. Além disso, o texto garante o acesso ao congelamento de óvulos e a outros serviços de reprodução assistida para mulheres que passam por tratamento de câncer, protegendo o direito à maternidade e à preservação da fertilidade antes de procedimentos que possam prejudicá-la, como afirma a deputada Jandira Fegari.
7: Dessa forma, a possibilidade de preservar a fertilidade oferece uma perspectiva positiva e um ganho significativo na qualidade de vida para as pacientes oncológicas, o que reduz o impacto psicológico associado à perda da capacidade de ter filhos biologicamente.
6: Quando a proposta estiver valendo como lei, todos os procedimentos de reprodução assistida deverão constar da tabela de procedimentos do SUS, garantindo financiamento adequado e acesso integral aos serviços. O projeto que garante acesso à reprodução assistida para mulheres em tratamento de câncer segue para análise do Senado. Da Rádio Câmara de Brasília, Sofia Peçanha.
0: Saúde.
2: Pessoas que passaram por um procedimento cirúrgico chamado ostomia são foco de um projeto que está sendo examinado na Câmara. O repórter José Carlos Oliveira tem os detalhes.
8: avança na Câmara dos Deputados a proposta de criação da Política Nacional de Proteção às Pessoas com Ostomia, ou seja, aqueles pacientes que passaram por cirurgia para fazer uma abertura de ligação direta entre um órgão interno e o exterior do corpo. A intenção é garantir direitos, inclusão social e assistência integral a essas pessoas. A proposta do deputado Clodoaldo Magalhães, do PV de Pernambuco, já havia sido alterada na Comissão de Defesa dos Direitos das Pessoas com Deficiência. O texto ganhou ainda mais abrangência após aprovação na Comissão de Trabalho, com relatoria da deputada Flávia Moraes, de Goiás.
9: A gente busca justamente abranger aos outros tipos de ostomia, então a gente trata da ostomia, tanto pode ser na traqueia, quanto pode ser no intestino, e também da situação daquela ostomia provisória, que é temporária, aquela que vai ficar por um tempo e depois ela fecha, e aquela que é constante, permanente, né? Então tudo isso requer cuidado diferenciado e a gente fez então esse detalhamento e com isso a gente vai ter aí um marco legal importante em relação ao paciente ostomizado.
8: Entre os benefícios previstos estão distribuição gratuita e regular de equipamentos e materiais de ostomia pelo SUS, isenção de impostos sobre produtos e acessórios específicos para a ostomia, centros de referência especializados com atendimento multidisciplinar em todo o país, programas de reabilitação física e reinserção social e laboral, adaptação de banheiros públicos e campanhas de conscientização e educação. O texto ainda protege o paciente de demissão desde a indicação médica para a cirurgia até 12 meses após o retorno ao trabalho. Flávia Moraes comentou a importância da política nacional.
9: Projeto muito relevante, com certeza ele vai trazer uma dignidade, uma qualidade de vida muito diferente para esse paciente, que muitas vezes sofre constrangimento no local de trabalho por falta de adaptação, nos banheiros por falta de adequação.
8: A proposta de política nacional de proteção às pessoas com ostomia ainda vai passar pela análise das comissões de saúde, de finanças e tributação e de Constituição e Justiça. Da Rádio Câmara de Brasília, José Carlos Oliveira.
0: Trabalho.
1: Charles Fernandes, do PSD da Bahia, defende a votação urgente de proposta que regulamenta a aposentadoria especial dos agentes comunitários de saúde e de combate a endemias. O deputado afirma que o texto garante justiça e valorização aos trabalhadores.
10: O que é esse projeto? Vai trazer a segurança jurídica, vai trazer uma segurança para todos os agentes comunitários de saúde, uma aposentadoria especial. Os homens com 52 anos e as mulheres com 50 anos. Os agentes comunitários de saúde, eles trabalham no dia a dia, caminhando nas ruas com poeira, com lama, com sol quente. Então, é necessário e é importante regulamentar aposentadoria especial dos agentes comunitários de saúde.
2: Charles Fernandes lembra que os agentes comunitários de saúde e de combate a endemias prestam a primeira assistência às famílias, exercendo papel essencial na atenção básica ao acompanhar de perto a realidade dos bairros, das comunidades rurais e do interior do país.
0: Comissões.
1: É cada vez mais comum que condomínios tenham como síndico alguém que não mora no local. Por isso, a Câmara está examinando uma proposta que regulamenta a atividade do síndico profissional. A reportagem é de Luiz Cláudio Canuto.
11: Projeto aprovado na Comissão de Trabalho regulamenta a profissão de síndico profissional. O autor da proposta, deputado Paulo Alexandre Barbosa, lembra que o Código Civil de 2002 estabelece que a Assembleia do Condomínio pode escolher síndico que não more no condomínio para exercer a administração, o que possibilitou o surgimento do síndico profissional, uma alternativa cada vez mais comum nos condomínios brasileiros. Há, inclusive, empresas condominiais. Na opinião do deputado, isso mostra busca por mais profissionalismo na gestão condominial, além de resolver o problema de muitos condomínios onde ninguém quer assumir a função. O projeto foi apresentado para regulamentar a figura do síndico profissional no ordenamento jurídico brasileiro e estabelecer regras de contratação, atribuições e responsabilidades, e também prevenir conflitos, dando maior segurança jurídica para todos. O relator da proposta na comissão foi o deputado Léo Prates, da Bahia. Ele modificou o texto original, que previa como pré-requisito para o síndico profissional ter completado o ensino médio. Pela nova versão, a formação exigida é de tecnólogo em gestão de condomínio ou graduação em administração ou direito, além de inscrições nos conselhos regionais de administração ou na OAB.
12: Surgiu a necessidade do Congresso Nacional regular essa atividade. Esse projeto, logicamente, nos interessou, porque é um bom debate, e nós conseguimos a aprovação, graças a Deus, unânime, na criação da profissão de síndico profissional, protegendo a sociedade, porque a gente acha que tem que ter uma qualificação para se exercer, já que não é uma atividade tão simples. Ele tem que cuidar de terceirização de mão de obra, ele tem que cuidar de obras de engenharia, uma série de atividades que são atinentes à vida condominial. Então, nós aceitamos a profissão, por exemplo, de técnico em administração, que é nível médio, mas é o mínimo que a gente pode exigir de uma pessoa que vai cuidar de tantas vidas. Então, a gente acha que o projeto saiu redondo, agora ele segue a tramitação na Câmara, e eu acho que ele com certeza vai ter um fim, porque é necessário regular essa profissão que já é exercida por uma série de pessoas.
11: O projeto que regulamenta a profissão de síndico profissional já está na Comissão de Constituição e Justiça. Da Rádio Câmara de Brasília, Luiz Cláudio Canuto.
1: Democracia não é só voto, mas sem voto não há democracia. 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
0: Segurança Pública.
2: Os deputados aprovaram participação social na elaboração de políticas no plano para enfrentar violência contra a mulher. Acompanhe na reportagem de Júlia Lopes.
13: A Câmara dos Deputados aprovou o projeto que assegura a participação de instituições da sociedade civil na elaboração das políticas de segurança previstas no Plano Nacional de Prevenção e Enfrentamento à Violência contra a Mulher. O projeto muda a Política Nacional de Segurança Pública e Defesa Nacional, que tem entre seus instrumentos o Plano de Enfrentamento à Violência contra a Mulher. A proposta do deputado Marangoni prevê que a participação da sociedade civil no plano tenha caráter opinativo e seja voltada principalmente à rede de atendimento à mulher. Entre as diretrizes do plano estão a proteção da família, o atendimento humanizado, a não revitimização da mulher, além da assistência às vítimas e seus familiares e o incentivo à denúncia. Para a relatora da proposta na Comissão de Defesa dos Direitos da Mulher, deputada Laura Carneiro, do PSD do Rio de Janeiro, a medida fortalece o combate à violência contra a mulher.
14: À disposição do Estado, nas suas três esferas, favorecer a atuação pela defesa da vida da mulher, com auxílio opinativo das instituições da sociedade civil, que dispõe de conhecimento e atuação sobre o tema, e estou convencida, portanto, que promoveremos avanços concretos na incorporação do olhar e da experiência da sociedade civil num problema da violência contra a mulher.
13: Atualmente, o Brasil conta com diversas ONGs que atuam na defesa dos direitos das mulheres, na promoção da igualdade de gênero e no enfrentamento à violência. Aprovado pelas comissões, o projeto amplia a participação da sociedade no Plano Nacional de Prevenção e Enfrentamento à Violência contra a Mulher, poderá seguir diretamente para o Senado, sem necessidade de votação pelo plenário. Da Rádio Câmara de Brasília, Júlia Lopes.
0: Política.
1: O Conselho de Ética da Câmara dos Deputados aprovou a suspensão de parlamentares envolvidos na ocupação da mesa diretora ocorrida em agosto de 2025. Para Chico Alencar, do PSOL do Rio de Janeiro, a medida é importante para a preservação do decoro e da democracia.
2: Chico Alencar destaca que o placar de 15 votos favoráveis e 4 contrários reflete o entendimento do colegiado sobre a gravidade da obstrução dos trabalhos da Câmara. O deputado também critica a oposição de operadores do direito que apoiam atos contra o Estado Democrático.
0: Justiça.
1: Boletins de ocorrência poderão ter o mesmo modelo em todo o país. A ideia é garantir que as informações importantes estejam no documento e facilitar a comparação dos registros de crimes entre os estados. A reportagem é de Maria Neves.
15: A Comissão de Segurança Pública da Câmara dos Deputados aprovou o projeto que exige a utilização de boletins de ocorrência padronizados por todos os integrantes do Sistema Único de Segurança Pública. Atualmente, cada estado adota um modelo próprio de coleta de dados sobre crimes. A proposta do deputado Eduardo Veloso, do Acre, determina ainda que os dados dos boletins de ocorrência sejam incluídos no Sistema Nacional de Informações de Segurança Pública, prisionais, de rastreabilidade de armas e munições, de material genético, de digitais e de drogas. De acordo com Eduardo Veloso, a padronização dos boletins de ocorrência vai possibilitar a uniformidade dos registros e garantir que todas as informações relevantes sejam coletadas. O parlamentar ainda defende que a centralização dos dados no Sistema Nacional de Informações de Segurança Pública vai permitir a análise mais detalhada das ocorrências, o que facilita a identificação de padrões e tendências de criminalidade. Com isso, ele acredita que será mais fácil, inclusive, combater o crime.
16: Essa proposta vai facilitar, padronizar e agilizar a ocorrência em si, fazendo com que a gente tenha também uma resposta mais rápida para o cidadão, vai fazer com que a polícia seja mais efetiva e vai fazer com que aqueles criminosos sejam capturados mais rápido, né? Porque hoje a gente tem uma dificuldade, principalmente nesses pequenos furtos, de uma interligação dos sistemas. E isso aqui vai fazer com qualquer que seja o tipo de ocorrência, essa ligação. Então, eu acredito muito nessa proposta.
15: Ao defender a proposta, o relator, deputado delegado Fábio Costa, do PP de Alagoas, também sustentou que a padronização e a integração dos dados vai facilitar a cooperação entre as forças de segurança e melhorar o combate à criminalidade. Para o parlamentar, a uniformização dos registros vai resultar em dados mais completos, consistentes e comparáveis entre os estados, o que melhora a qualidade das análises. Na opinião de delegado Fábio Costa, esses avanços vão abrir espaço para novas ferramentas de inteligência, estatística e monitoramento. Ele afirma ainda que, com isso, a administração pública poderá tomar decisões mais eficazes. O projeto que padroniza os boletins de ocorrência em todos os estados do país ainda será analisado pela Comissão de Constituição e Justiça. Da Rádio Câmara de Brasília, Maria Neves.
0: Turismo.
2: A Câmara aprovou o projeto que cria a rota turística religiosa do Cariri, interligando os municípios cearenses de Juazeiro do Norte, Crato, Barbalha e Santana do Cariri. Autor da matéria, Yuri do Paredão, do MDB, afirma que a intenção é valorizar o patrimônio cultural e histórico da região.
17: Essa conquista fortalece a fé, valoriza a cultura do nosso povo e gera mais emprego, renda e oportunidades para a nossa região. O Cariri ganha ainda mais reconhecimento nacional como um dos maiores patrimônios religiosos e culturais do Brasil. Seguimos trabalhando com compromisso para levar mais desenvolvimento ao Cariri e a todo o Ceará.
1: O texto prevê que o governo federal poderá cooperar com o estado e os municípios para melhorar a infraestrutura e o atendimento aos romeiros que visitam os monumentos da fé. Yuri do Paredão acredita que o reconhecimento oficial vai atrair mais investimentos para o turismo religioso no Ceará.
2: Termina agora o Jornal Câmara dos Deputados com trabalhos técnicos de Everson Urani e apresentação de Val Monteiro e Márcio Aquilissardi. Uma boa noite para você.
1: Você fica com as notícias do Tribunal de Contas da União. Boa noite.
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18: O Tribunal de Contas da União fez auditoria para avaliar o uso dos recursos federais destinados à Previdência Social em 2025. Neste ano, o programa deve movimentar cerca de R$1,3 trilhão. A Previdência é uma das maiores políticas públicas do país e garante aposentadorias, pensões e outros benefícios a milhões de brasileiros. A fiscalização analisou se os recursos estão sendo aplicados de forma eficiente e se contribuem para ampliar a proteção social e reduzir desigualdades. O TCU identificou que há espaço para melhorar a relação entre planejamento, monitoramento e execução das ações. Segundo a auditoria, o desafio é fazer com que o planejamento reflita com mais precisão os gastos e os resultados esperados. O tribunal fez recomendações para aprimorar a gestão e fortalecer a política. Saiba mais em tcu.gov.br.
0: TCU, fiscalização a serviço da sociedade. Você Você ouviu a voz do Brasil. Boa noite.
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1: Chegando por aqui, Alex Bono, agora 10 e 7, ao vivo.

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0: Muita música boa pra gente curtir, noitezinha de segunda-feira, mais relax, né? Ou não, né? Porque tá vindo aí os pedidos do Você no Comando. Pede agora, quer algo tranquilo? Quer algo agitado? É você que manda.
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1: Ótima noite, 10h40.

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2: E aí, já gravou o seu pedido?
3: WhatsApp, você tá ligado, 27999861050. Por aqui, Alex Bond, eu te acompanho agora. Uma trajetória musical deliciosa, inspirada pelos melhores ouvintes. Vamos começar com o Sérgio. Sérgio é de Portugal. Portugal, outro país, Sérgio, conta aí.
4: Boa noite, Alex Bono. Olá. Meu camarada, meu amigo.
3: Estamos aqui, meu
4: este
3: amigo.
4: Este ano, se Deus quiser, a interpretar esses ossos. E já eita, que eu estou no comando aqui da Espanha,
3: é fogo,
4: eu
3: é fogo.
4: Quero ouvir Black Eyed Peas.
3: Olá.
4: Bum, bum, bum.
3: Ui.
4: Um abraço, meu xará.
3: Segunda-feira de festa.
4: Para todos vocês aí, valeu, para mim Sérgio. Aqui.
3: Boa, boa.
4: E vamos que vamos.
3: E bora curtir a festa.

0: Você é bom demais, já fazendo aí uns 20 anos, não sei, cara, o tempo tá voando. Vamos pra mais um aqui na Litoral, Dilo.
1: Boa noite, meu amigo Alex Bono.
0: Boa!
1: Dilo, aqui em bairro Presidente Médici, eu no comando, eu queria ouvir Amizade é Tudo.
0: Lindo, hein?
1: Ok? Abraço pra você, abraço pra galera aqui em Presidente Médici. E olha, essa escalação de seleção brasileira aí, velho, Deus me livre, hein?
0: Rapaz,
1: não vai
0: fala
1: trazer
0: não.
1: Nada.
0: Vixe.
1: Só deixar à vontade, só.
0: Tô vendo também isso.

0: Bonita, hein? Gente, moleque, com Exalta Samba, amizade é tudo. Demais, ficou linda essa música, né? Muito bonito. Felizmente dá tempo de atender todo mundo, a gente já sabe. Fala sério, né, criancinhas? Hora de... Obrigado aí pela participação, Nilson.
1: Boa noite, Alex.
0: Boa!
1: Aqui é Nilson do Valparaíso. Tô ouvindo a melhor.
0: Aí
1: a
0: sim.
1: FM.
0: Valeu, Nilson.
1: Esse é o caso pra mim aí, Silvano, Silvale. Qualquer um de Silvale aí pra mim tá bom. Nilson de Ilhéus, Bahia. Um abraço pra todos, ligadinho na Litoral FM.
0: Silva, eu acho que tem Silva no Salles. Essa daí eu não achei, não, Nilson. Mas obrigado pela audiência, tá, meu amigo? Obrigado, meu. Tá vindo aí uma programação muito legal aí do Marcelo Rangel pela frente. Fala, Joel.
2: Boa noite, DJ Alex Bono, amigos da Rádio Litoral. Já que eu tô no comando, toca MC Guimê, País do Futebol. Abraço, obrigado.
0: Já aquecer pra Copa.
3: Boa noite, Alex Bono.
0: E Aninha?
3: Fala de Laranja da Terra. Já que eu tô no comando, toca aí pra mim um de César Menotti e Fabiano.
0: Também seria uma boa.
3: Um esquenta do show deles que vai rolar aqui no final de semana.
0: Ah, o bicho vai pegar aí. Vamos pra lá, Laranja da Terra. Ó, tô indo nessa. Arroba Alex Bono nas redes sociais. Segue lá que a gente vai se vendo. Grande beijo. Amanhã a gente se fala na terça-feira. Uma hora de música direto, pra quem tava com saudades. Meia-noite tem Litoral A2 com as melhores românticas. Ô, delícia!

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0: com a gente. Genimar,
1: bom dia. Cris Costa Longa, aqui quem fala é Genimar de Pitanga. Tô passando para desejar uma terça-feira produtiva e abençoada para toda a família litoral, para toda a família cadeira cativa, né? De A a Z, para não esquecermos de ninguém.
0: Isso.
1: Pra Vera do Pula Pula, pra Andy Lopes, Leila Mara, Soninha, Rebeca, Prachete, né? A Rosângela, o Toninho, o Jumal, o Reco, a Mauri, o Estevinho, o Zé das Neves, o Chechel e toda essa galera aí que tá na escuta. Vamos pra cima nessa terça-feira, vamos com tudo, sempre com Deus no comando, podendo ajudar a gente a ir e voltar. Isso é pra mim, pra você, pra sua equipe, pra sua família.
0: Valeu, meu bem. Naldo, bom dia.
2: Olá, amigos, aqui é o Naldo Vargas, da cidade Afonso Cláudio Espírito Santo. Tamo ligado. Ai, ai, ai.
0: Ai, ai, ai.
2: Ai, ai, ai.
0: Ai, ai, ai, tá bom. Quem mais tá com a gente aqui? Wellington Reis, um beijo. Silvio Castro, de Veracruz, um beijo pra você, meu amor. Bom início de semana pra você também, viu? Ei, Luiz, bom dia.
3: Bom dia, com muita paz, amor, alegria. Que Deus abençoe o nosso dia, uma terça-feira abençoada pra todos meus amigos ligados na litoral. Tô na litoral, tô legal. Um abraço, amigo Beto, que não tem fé, pro meu amigo Leomarinha, minha amiga Rebeca, meu amigo Alessio, todos ligados na litoral, só da litoral. Um abraço, meu amigo Pezão, lá em Tapina, ligado no litoral. Só da litoral e vamos que vamos.
0: Bora que bora,
3: um abraço,
0: meu bem.
3: Pra todos, cadeiras cativas, já ligado de norte a sul, só da litoral, tô na litoral. Eu

0: Bom dia,
1: todo dia. Ana Mara de Bicanga. Um bom dia aí pro Grupo Cadeira Cativa. Um bom dia pra Soninha, pra Claudineia, pra Zé Carlos da Inglaterra. Que tenhamos uma linda abençoada terça-feira. Isso. Bom trabalho.
0: Obrigada. Beijo. Beijo, meu amor. 5:18, hein, gente?

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0: começou, né? Mais de uma terça aí. E nesse meio tempo aí, o ano tá indo embora, né?
1: Tá indo embora.
0: Então tá. Deus possa estar aí abençoando essa terça-feira. E que todos possam ir e vir com Deus abençoando, né?
1: Isso mesmo.
0: Um abraço pessoal da cadeira cativa, especialmente pra você, Cleide, Sol, pra minha filha Nilva Carolina, pra minha mãe Nilva da Penha. E para todos os ouvintes aí. Beijo, litoral.
1: Beijo. Ótimo dia para você, tá? Maria Cristina Marriel de Mato da Serra tá ligada com a gente. Um beijo. Ela e o esposo Vanderlei. Vanja, bom dia, lindeza.

0: bom dia, tá? Vou lá pra Linhares falar com ele, Leomar.
1: Bom dia, Cleide. Bom dia, ouvintes. Cleide, quero mandar um grande abraço pra você, pra Vera do Pula Pula, pra Nene Lopes, pra Dorme, pra Luiz Amendoim, Beto Penitente, Rebeca Andrade, Chocolatina, pro Gato Branco, Gato Preto, pra Chedes e pro meu grande amigo Elias Quartesano Jaguaré e também minha grande amiga Soninha. Se estou na litoral, estou legal. Leomar de casa, um abraço a todos, uma ótima terça-feira.
0: Valeu, meu bem, beijo. Márcia Mendes também tá ligada. Olha ela aqui, a bonita da Praxedes. Alô, lindeza.
2: Bom dia, bonita. E a Praxedes passando pra deixar o meu bom dia pra todos que estão ligadinhos na litoral. Pro meu amor Antônio, pra Duda Mel, pro grupo Cadeira Cativa de AZ, pra não esquecer de ninguém. E tamo junto, hein? Sempre ligadinha na melhor. Na litoral.
0: Valeu, meu bem, beijo. Ei, Zé Carlos, vamos lá pra Inglaterra falar com
3: bom
0: ele.
3: Dia, Cleidinha, bom dia, minha amiga. Bom dia a todos da litoral, Cadeira Cativa, Soninha, Vera, Rebeca, Lena Mar, Toninho, que mais?

0: meu filho.
1: Bora.
0: Ah, Nani Lopes, pouquinho, rapidinho. É, menina, aquela história que você contou no Instagram lá. Mas aquilo aconteceu comigo direitinho.
1: Ai, meu Deus.
0: Um pouquinho melhor que a sua história.
1: Um pouquinho melhor. Mas, o seu, ó, você beijou na boca. Amor, viu?
0: É, 11, como é a ideia? 12, 13 anos. É isso aí mesmo. É isso. História que a gente tem pra guardar.
1: É.
0: Tá bom? Falou, um abraço.
1: Um beijo, meu amor. E olha, e eu tenho a história, tá? Desse tipo aí, ó.

0: já, gente? Nossa! Vambora, gente! Se tem que levantar, para de show aí, né? Ei, Beto!
1: Essa aí, vocês falavam, bate lá onde você tava rolando. Agora é de manhã. Hoje, né?
0: Pera lá, então. Vamos ouvir o que ele tá
1: falando. Bom dia, Cleide. Beto Penitente Colatina. Que a gente continua gigante diante de coisas que tentam nos fazer pequeno.
0: Nossa, perfeito, é verdade.
1: Bom dia, Cleide. Bom dia, Luiz Amendoim.
0: Exatamente,
1: bom dia, Leomar de Linhagem. Bom dia, ouvintes da Litoral. Na Litoral, tô legal.
0: Arrasou, Beto. Falou bonito, meu bem. Concordo.
2: Bom dia.
3: Ó, pra começar o dia.
2: Aqui é Thiago de Maracanãs. Um abraço aí.
0: E aí, meu anjo? Tranquilo por aí? Graças a Deus, né? Vamos lá pra Colatina agora falar com ela. São
4: Bom
0: Miguel.
4: Dia, Cleidinha. Bom dia, Sal. Tudo bem com vocês? Sou eu, Rosângela Bernardoni do bairro São Miguel e Colatina. Cleidinha, deixa eu mandar um bom dia pra vocês, pro meu esposo Paulo, pra todos da família Cadeira Cativa, todos da família Bernardoni, todos os amigos, ouvintes, e beijos, Cleidinha.
0: Beijo,
4: Sal.
0: Beijo, meu amor. Ótimo dia. Rosera Siletes, um beijo, lindona. Tudo de bom. Rebeca Andrade, bom dia.
5: Bom dia, Cleidinha. Terça-feira, de muita paz e bênçãos e saúde para todos nós. Sou a Rebeca Andrade, de Colatina. Abraço para toda a família Cadeira Cativa, dia Z, para não esquecer ninguém. Beijos, vai trovejar, vai cair. O temporal de amor. Beijo, beijo.
0: Beijo, coisa linda. Ótimo dia para você, tá? Ei, Joel, bom dia.
6: Bom dia, Cleidinha Costa Longa. Bom dia, Sol. Amigos da Rádio Tonal Cadeira Cativa. Terçou. Uma terça-feira abençoada, gloriosa do trabalho. E eu ouvindo aqui esses clássicos maravilhosos.
0: Tá ótimo.
6: Uma terapia. A Rádio Litoral. De bem com a vida. Muito obrigado.
0: Aí,
6: um bom
0: garoto.
6: Trabalho. Tamo juntos.
0: Tamo junto, meu anjo. Um beijo. Beijo pro Dene de Alzira Ramos também ligado com a gente. O Eliton.
7: Alô, Cleidinha Costa Longa. Bom dia. Bom dia, Sol. Bom dia, Deus do Litoral. É, Cleidinha. Estou em graças a Deus. Mas um dia, Pai do Céu, abençoa todos nós. De trabalho, de vida. Um dia abençoado para todos. Sei que com Deus estamos um bom trabalho. Deus de todos nós. Tchau, obrigado.
0: Um beijo, viu, meu bem? Bom dia pra você. Carla Hilda Alves também tá ligada com a gente. Um beijo, ótimo dia. Alemão, alô!
8: Ei, Cleide, bom dia, bom dia, tudo bom? Quem tá falando aqui é o Alemão, motorista da White Martins, tudo bem? Desejar uma boa terça-feira, né? Abençoada. Eu começando agora meu plantão. É, daquele modelo, mas tudo bem, né? Vamos que vamos. Que Deus abençoe todos os caminhoneiros aí do Brasil, todos os caminhoneiros aí da White Martins, em especial para alguns. O Fabiano, pro Neneco, pro Balau, pro primo que tá de férias, curtindo. E vamos que vamos, né? Na Litoral eu tô mais do que legal.
0: Bora, meu bem, um beijo!
9: Goiânia!

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0: você. Obrigado, gente. Valeu, Zé Rodolfo. Valeu, Jorge Matéria.
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0: Que terçazinha maravilhosa, hein?
1: Delícia.
0: Como é bom acordar todas as manhãs ouvindo o litoral e ouvindo essa voz maravilhosa, essa voz de veludo.
1: Obrigada, meu.
0: Pedinha Costa Longa. Que Deus possa abençoar a sua vida, a todos os ouvintes da Rádio Litoral. E na Litoral, eu tô mais que legal. É, vambora, né, Cleidinha? Levantar, porque lá fora o dia
1: já começou.
0: E na Litoral, eu tô mais que legal.
1: Isso aí, meu amor. Vambora, então. Val Baiano também tá ligado com a gente. Baioco de Cobilândia. Loilsa Dira, em São Caetano, Rio Novo do Sul. César, bom dia. Quem mais? Alô?
2: Ei, Cleide, aqui é a Morena do bairro Prolá. Vamos embora aqui, mais um dia de trabalho, abençoado por Deus.
1: Isso.
2: E quero te pedir uma música aí, toca aí uma música pra nós. Quero oferecer a você, meus amigos de trabalho, lá do restaurante Sabor do Porto, de Lene, na Nath. Rogério, pra todos de lá. Ô Cleitinho, toca uma música aí lá do fundo do baú. Toca aí o Latitude 10. Essa música fez sucesso, viu?
1: Latitude 10. Vou dar uma procurada aqui, tá, meu amor? E também vou pedir o nosso programador.
3: Bom dia, falou do
1: dia.
3: Essa viuvinha tá ligadinha, é melhor, Rádio Litoral. Um bom dia especial pra todo ouvinte. Meu netinho Marisquilo Samuel, padaria Delícia da Gira, Cariacica Sede. E mandar um parabéns especial pro meu sobrinho Wesley Rodrigues, Cariacica Sede, aniversariando hoje. Deus abençoe sempre a vida dele, continua essa pessoa maravilhosa que ele é. Na Litoral, Tomás, que legal, de Nete Almeida, de Cariacica Sede. Beijo.
1: Beijo, lindona. Ótimo dia pra você, viu? Obrigada aí pela sua companhia. Ó, 5h58, eu volto já, rapidinho.
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0: meu bem, bom dia. Nice, Nice é de onde, hein? Deixa eu ver. Nice Costa. Cleide, manda um abraço pro Sérgio Pontes. Ô, oh, meu amor, com certeza. Já comigo, eu mando e dou. Se ele aparecer aqui mais tarde, eu dou um abraço nele por você, tá? Ei, Bruno, bom dia.
1: Bom dia a todos da Rádio Litoral, em especial a minha amiga Cleide aí.
0: Eu?
1: Gente boa, da melhor espécie. Eita. Litoral.
0: Tá
1: não tô aí. Vendo ninguém pela frente.
0: Não,
1: linda da audiência e top das top. Cê tá doido. Cleidinha, um abraço pra nação brasileira aí. E ó, o homem tá dentro, hein?
0: Você viu, né?
1: O homem tá dentro da Copa, hein?
0: É.
1: Vamos trazer esse Hexa pra nós, hein?
0: Toma.
1: Cê tá doido, rapaz. O homem é craque. Tem muitos que não gostam, mas o homem é craque, tá? Eu quero ele no meu time com uma perna só, hein? Cê tá doido. Ótimo dia a todos aí, galera. Vamos que vamos.
0: Vamos que vamos, meu bem. Um beijo pra você. Flávio, um beijo, viu? Bem especial. Cleide é Flávio da... de Leiria, Portugal, passando para deixar um alô especial para a família Alvarenga e Vitória. Tá bom, um beijo para vocês aí, Flávio, obrigada, tá? Pro Márcio de Colatina também, tá ligado com a gente nessa manhã. Vera, bom dia.
2: Uma Cretinha, sua linda, bom dia a todos meus amigos da Cadê Catinha do Madrugada. Aqui quem fala é Vera do Pula Pula, Cacho Mirim. Manda aquele alô gostoso pra todos aí, ó. Rebeca, Nina, Cléd, né, Luiz, Eliane Camelo, Duda Mel, as meninas do Salão da Itaoca, Toninha Segurança,

0: Beijo!
1: Aê, beijo! Valdineia Miranda também tá ligadinha com a gente. Bob Billy, alô!
2: Bom dia, Litoral FM. Bom dia, Cleidinha. Bom dia, Litoral. Aqui é Bob Billy. Passando para desejar a todos uma ótima quarta-feira e vamos que vamos. Na Litoral, eu tô mais que legal. Um abraço aí pro meu primo Q, o Claudinho Jair. E toda a galera Litoral. Vamos que vamos, galera.
1: Vambora, meu
2: Tamo
1: filho.
2: Junto. Valeu, tamo na Litoral. Filho. Tamo mais que legal.
1: Arrasou, meu anjo. Alessio.
3: Bom dia, família Litoral. Aqui é o Alessio Coratinho. Eu tô desejando essa terça todo dia. Eu só dei a todos ligadinhos na melhor. Mesmo bem, Rebeca, da era do Pula Pula, todos os camelógrafos aqui já estão ligados na Litoral. Para o Marubá também já está ligadão, na melhor que a Litoral. Litoral, estão de bem para isso, vamos levar um abraço, leite de bom.

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0: Um abraço pra galera do Etubazu aqui. Obrigada, viu, meu bem? É o Paulo. Um beijo pra você, Paulo.
1: Beijo também pro Del, de Vila Velha, que tá ligado com a gente, né? Oi, Cleide. Ó, em cada pó, em cada pôr do sol, há um amanhecer. E em cada amanhecer, só existe você. Oh, meu Deus. Oh, Del, obrigada, meu amor. Obrigada. Adoro quando vocês mandam poeminha pra mim. Adoro. Matheus, bom dia.
2: Bom dia, amiga Cleide. Bom dia, Daniel. Esquentou essa noite, amiga, né? Muito calor. Meu setor de litoral. Bote seu feirão sul.
1: Obrigada, meu bem. Um beijo, Elizabeth. Vamos lá pra Portugal falar com
3: bom
1: ela.
3: Bom dia, Cleide. Bom dia a todos do litoral. Olha, tô sumida, né?
1: Tá.
3: Mas é que eu tava em outro setor, como eu te disse, eu não consigo ouvir lá naquele setor e voltei agora pro meu. Gente. E a primeira coisa que eu faço é colocar o fone e ligar no litoral. Então, quando a gente não falar aqui um áudio, pode ter certeza que assim que possível a gente vai estar ligado em vocês. Tá bom? Todo horário, todo dia. Um beijo pra você, uma excelente terça-feira, um beijo pra Sol, um beijo pra minha família firme de Colatina aí pra todos.
1: Arrasou, meu
3: amor. Um beijo, Cleide, fica com Deus.
1: Você também, meu bem. Obrigada, viu?
4: Bom dia, bom dia. Bom dia, litoral. Bom dia, Cleide. Aqui é o Josimar de Linhares. Beleza, mais uma vez aqui. Passando pra desejar um bom dia a todos, minha família, minha esposa, meus filhos, tá bom? Meus amigos motoristas. Beleza? A todos os amigos do meu motorista aí, celulose, cimento, puxador de piso, igual eu. Tô indo ali na serra ali carregar um piso ali. Voltar pra Teixeira de Freitas. Opa. Fazer o descarregamento, qualificado. Tá bom, Cleide?
1: Tá bom, Josimar.
4: Um abraço a todos aí.
1: Beijo, meu amor. Ótimo dia, tá?

0: todos os ouvintes da Litoral, Palmeirinha do Pula Pula, Linda Mar de Linhares, Charinha em Castelo Branco. E pro meu amigo Sandro, aqui na Ceasa, um grande amigo, meu amigo. Aquele cafezinho pra nós hoje, hein? Grande meu abraço do Dorme.
1: Beijo, figura.
2: Bom dia, meus amigos da Rádio Litoral FM. Sou Fábio Araújo de Bela Aurora. Chegando aqui no Hospital São Lucas para mais um plantãozinho. E como sempre, aqui alô especial. Vai para minha grande amiga Renatinha, meus amigos Raigis, Negueba, Denis, Sávio e Lobão. E todos os meus amigos do Centro Cirúrgico. E também minha grande amiga Kátia da UTIA. Gente, um abração, filho de Deus todos. Bom dia.
1: Bom dia, beijo.

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0: Varejo.
1: Bom dia, Cleitinha, bom dia, só aqui quem fala é Fred Varejão de Vitória, passando pra te dar um alô pra todos que nos ouvem. Hoje, ontem, 18 de maio, foi o dia de conscientização do abuso e violência de crianças e adolescentes.
2: Sim.
1: Gente, se você perceber, qualquer sinal pequeno que seja, denuncie, não seja omisso não. É melhor a gente pecar até pelo excesso e cuidar dessa vida que é tão importante. Um abraço, meninas, um abraço pra todo mundo, bom dia, tamo junto.
2: Tamo junto, meu bem, esse é um assunto muito importante a se tratar, viu? Muito mesmo. Quem mais tá com a gente aqui? Marta, Maria Marta Marquezine, de Cachoeira Itapemirim, um beijo, lindona, bom dia. Olha o gato preto aqui.
3: Olá,
2: Cris Costalano,
3: bom dia, minha querida. Diretamente de Cachoeira Itapemirim, gato preto, desejando uma terça-feira abençoada, mandando alô pra Chayne, amor de minha vida, Verino, Pula Pula, Chibinha, Gil, Marcos Bob, Nando Júnior, Massi Pintor, Arildo Fogueira, Fogando Lenha, Duda Mel, para Zé Paulo Obina, para Gigante, para Leomar, para Daniel, para Coleiro de Tuí, para Peixinho lá em Cantagalo, para Serginho do Porto de Mora Aliança, para a turma de Una, Munistreira, Cachoeira Alta, São Vicente, Gruta, Tijuca, Lambari, Urupi, Marapé. Um bom dia para o Grupo Cadeira Cativa, um bom dia para o pessoal da saúde na Grande Vitória e para minha família na Grande Vitória. E na Litoral, estou muito legal nessa terça-feira abençoada.
2: Vambora, meu filho. Beijo para Shirley Marcos, me dando uma caroninha agora, né, meu bem? Obrigada, viu? Antônio José de Souza, bom dia de trabalho para você também. Marcos Gargamel, em Jardim Camburi. Ramos de Flechal, bom dia.
4: Cleitinha, aqui é o Ramos de Flechal 2, ligado aí desde cedo aí na Litoral.
2: Sim, que eu gosto.
4: Nós estamos aqui na correria. Manda um alô aí pros meninos aí da construtora Ramos aí, minha família, meu tio, entendeu? E todo mundo ligado na Litoral. Vamos que vamos para mais um dia abençoado.
2: Só se for agora,
4: na Litoral,
2: meu
4: eu tô mais que legal.
2: Arrasou. Beijo pra Lidiana Scarpati, mandando abraços pros seus parentes, né? Lá em Colatina. Isso aí, meu bem. Garrincha, bom dia.
5: Aô! Bom dia, meu povo, bom dia, meu povo. Aê, queridinha Costa Longa, vamos que vamos, minha querida. Aqui é o Garrinchão, chão. Pede um alô aí pra minha esposa Brunelli, minha filha Thalia Brunelli e um alôzão pra minha querida Verinha do Pula Pula. Aê, cadeira cativa, vamos rasgar, meu povo.
2: Eita, meu Deus do céu, esse é o Garrincha, tava com saudade dele, viu?
6: E aí, Cleitinha Costa Longa, aqui é a Morena de novo lá do bairro Pro lá. E aí? Toca a minha música aí que eu quero ver essas mulheres tudo sabor do povo, requebrando até no chão.
2: Eita,
6: nessa terça-feira.
2: Será que a gente consegue?
6: Nanate, Dilene, Neura, José, Rogério e a Nath. Estão tudo aqui esperando a música.
2: Eita,
6: toca aí
2: meu
6: pra
2: Deus
6: nós.
2: Do céu. Vou falar uma coisa pra você, viu? Eu não garanto, não. Eu posso até descer, mas subir, aí são os guiões.
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0: A partir de agora, então, a gente começa a nossa baguncinha organizada aqui na Litoral. Eu, Dani Passos, faço companhia pra vocês até meio-dia, tá? A partir de agora, 7 em ponto, até as 10, tem Litoral Rádio Show e você é o nosso convidado mais que especial. Vem pra cá fazer festinha com a gente, vem fazer um montinho de gente, porque é calor humano, né? Não é IA, não é inteligência artificial, é inteligência natural. E você, claro, contribui muito pra nossa alegria sempre. Tamo todo mundo legal aqui sempre por conta de você. Estamos aqui por vocês. Bora lá que hoje aqui no nosso status você pode mandar fotos dos seus pets, das suas plantas e aí a gente compartilha essa alegria toda, esse amor todo, né? E hoje também teremos planilhas pra comentar pra você participar. É. Então bora lá, né? Vamos começar então aqui a nossa programação com aqueles 45 minutos de música que você tanto ama. Bora!
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1: E é desse jeito que a gente começa, né? Começamos bem, então, e você, claro, marcando presença aqui na nossa programação. É sempre muito bacana ter você por cá. Bom dia, hoje é terça-feira, 19 de maio. É dia de quê, Dani? Bom, vamos olhar nos calendários, né? Hoje, dia 19, é dia nacional de combate à cefaleia, é dia nacional de doação de leite humano e é dia mundial também do médico da família, sabia disso? É. Dia também do defensor público, dia do físico, dia de São Crispim de Viterbo, também é dia do estudante de direito. E isso de acordo com os calendários que a gente tem aqui à disposição, tá? Deixa eu ver se o outro discorda de alguma coisa. Bom, também aqui completou que é dia do

0: os acadêmicos do direito e concordou que é Dia Nacional de Combate à Cefaleia. São os calendários que a gente tem aqui à disposição, tá bom? Muito obrigada a vocês colados aqui. Vamos começar mandando um abraço. Primeira pessoa que deixou bom dia, Dani, foi ele, Léo Prati, recebeu o troféu de primeiro bom dia. É desse jeito, quando a pessoa é a primeirinha pessoa a mandar, bora lá, mandar uma medalhinha, né? Mandar ali, ó, tamo junto, ou então, quem sabe, um troféuzinho. O Léo Prati já ganhou o troféu do dia. Ei, Marcos Camp, fala aí, Marquinhos Lobo Mal.
1: Bom dia, bom dia, bom dia, Danizinha, mais uma vez, Marquinhos Lobo Mal Vulcar.
0: Fala aí.
1: Vamos que vamos, Danizinha, recolhimento de entulho hoje ali, ó.
0: Beleza.
1: No Vila Isabel, Vila Maria, Canivete e Nova Betânia. Vamos que vamos, caçambeiro do homem sujo da Epo. Vamos que vamos, meu maquinista, cadê você? Rafael, nosso operador. Marcos Gomes é o famoso mão de cachorro, dorme sujo.
0: Você
1: tá doido? Chega pra cá, Josias e Reginaldo, nossos auxiliares. E o nosso amigo Rafael da Caçamba.
0: Ah, isso.
1: O famoso Mula Manca. Vamos que vamos, Danizinha. Bom dia com Jesus a todos.
0: É isso.
1: Um ótimo dia. E vamos que vamos para mais um dia de coleta.
0: Bora lá.
1: E Lobo Malbucá.
0: É isso. Hoje é dia da, né, das vilas, né? Vila Isabel, Vila Maria e Vila Betânia. Eita, nós! Então, aí você que tá aí, ó, deixou seu entulho na rua, hein? Ou queria estar esperando a data, hoje vai passar por aí, viu? Vila Isabel, Vila Maria e Vila Betânia. Um abraço, queridos. Um abraço também pra Luciane de Bebedouro. Bom dia, amiga. Bom dia, lindeza. E o Matheus Trevesani também já chegou. Fala aí, bom dia.
2: Bom dia, amiga, essa manhã, mas eu também escuto a vassoura, amiga.
0: Tô escutando.
2: Na da rua, né? Tá um pouco nublado, né?
0: Isso.
2: Encerração, bicolete de café com você, viu? E então, todo dia.
0: Todo dia.
2: Uma boa diferença.
0: Obrigada. João Ricardo do Santa Cruz, bom dia. O Eliezer também. Dani, que o cuidado e a proteção de Deus seja o motivo para um dia feliz. Deus é sempre, é contigo sempre, com a gente, meu querido. Obrigada, Eliezer. 7:12, é. Estamos vivendo aí, ó, esses 45 minutos de música só para começar bem demais o nosso Litoral Radio Show. É para dar aquela animada. Tamo com

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1: Boa Satana e Léo Foguete.

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1: É isso, 45 minutos de música na Litoral. E você, claro, que tá assim, ó, querendo ajudar alguém. Se você tem, conhece alguém que tá na sua casa, né, da sua família, ou algum amigo, parente, vizinho que tá precisando de uma oportunidade de emprego, preste atenção pra passar pra essa pessoinha. Ou pra você mesmo, né? 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Agora, quero mandar um abraço para o Paulo Imberti, né? Aí, mais lindo da Litoral, manda um alô pra minha vida nova, né, Freitas? E boa terça, valeu! Hoje é dia de pet planta, quero ver o brabo aqui, hein? Geilza Pereira, no ABC Paulista, mandando alô pra galera aqui de Linhares, da galera da rádio e pra família, né? Neto Brian, a filha Gigi e o Geu Ezequias. Valeu, GG! Temos aqui, então, quem mais? A Luciane também já chegou aqui, né? Bom dia, querida. Obrigada por estar colada, tá? Amiga, tá aí, ó, meu cachorrinho Pete. Também tem os gatinhos, né? Raul e essa aqui do meio, como é que chama essa branquinha? É, o Raul é esse rajadinho, né? Ah, e o Pete é o cachorrinho. E a gatinha branquinha, como é que chama? Manda pra mim também, Luciane. Não, que não é obrigatório, mas eu queria saber o nome dela, só isso, tá bom? Obrigada, é que eu gosto de saber o nome dos bichinhos, tá? Então é o Raul, é Pete, né? E o nome da branquinha ainda vai roubar e mandar, né? O digitar, então tá. 7h24, você que tá colado com a gente, que essa terça-feira venha que venha com um trem bala, assim, cheio de

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1: É isso, então, grupo Menos é Mais com feat da Simone Mendes, Pedro Pecado, pra você colado aqui na Litoral. Ô, beleza, obrigada. Oi, GG, obrigada, querida, por estar por cá, né? Ela que mandou alô pra sua turminha aqui de Linhares. Oi, Carlinhos de Soretama, bom dia, fala aí.
2: Alô, Dani,
1: alô,
2: bom dia.
1: Bom dia.
2: É um abraço aí para toda a equipe aí do pronto atendimento.
1: Ah.
2: A nossa central de ambulância aqui em Soretama.
1: Beleza.
2: Tô aqui com o nosso amigo Ricardo hoje, na transferência pra Colatina.
1: Tá bom, obrigada.
2: Um abraço aí para todos.
1: Valeu. Marlinhos. Valeu.
2: E um bom dia aí para você.
1: Obrigada.
2: É Carlinhos de Soretama.
1: Valeu, queridão. Obrigada pela carona aí, ó. Valeu. Oi, Berta. Berta tá na fazenda Olhos d'Água. Ótima terça-feira abençoada. Amém. Amém, Berta. Paulo Inverte mandou foto do brabo. Eles estão aqui, né? Os donos da casa. Scott e Sofia. Sério, agora tem uma Sofia. Ô, oh, meu Deus do céu. Um abraço. Daqui a pouco vai ter um monte de fiote. Eita, nós. Aí eu pego mais uns dois, né? Pra completar os meus. Oi, Paulo Araújo. Bom dia. Bom dia.
3: Gostaria de mandar um bom dia para o pessoal da construtora OR.
1: OR.
3: É, o Pedro Beca.
1: Oi, Beca.
3: O Gago, o Fio Pinga, para o Breno, para o Tito e para o Igor também. E para todos que estão trabalhando na área aqui da Terra Alphaville.
1: Terra Alphaville, tá bom.
3: Obrigado pela atenção e obrigado também. Bom dia também para o pessoal da Rádio Litoral.
1: Valeu. Obrigado, pessoal da OR Construtora. E Zé Carlos de Muniz Freire, bom dia.
4: Fala aí. Bom dia, Dene.
1: Bom dia.
4: Pra nós.
1: Amém.
4: Bom dia, manda um alô pra nós.
1: Bom dia, valeu. Claro. Valeu, obrigada, José Carlos. Valeu. Gente, vamos pro intervalo. Então a gente encerra os 45 minutos só pra começar bem demais, né? O nosso Litoral Rádio Show. Mas fica aí, que já já tem muito mais. LRS continua.
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0: muito bom dia. Tudo bem com você? Coladíssimo na litoral? Obrigada. Oi, Leonel. Bom dia. Bora. Bora pra cima. Isso aí, né? Bora trabalhar. Obrigada. E também ficar bem informado aqui na litoral.
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0: Bora saber então a partir de agora no hashtag Se Liga Litoral. E a Justiça do Espírito Santo autorizou o bloqueio de mais de 1 milhão de uma empresa administrada por um grupo de empresários investigados por envolvimento em fraudes financeiras em um suposto esquema de pirâmide em São Mateus, norte do estado. A decisão é da segunda vara civil da cidade e foi publicada nesta segunda-feira. O processo tramita em segredo de justiça, uma vez que as investigações sobre o caso ainda estão em andamento, tanto no Poder Judiciário quanto na Polícia Federal. Por isso, o nome dos envolvidos e das empresas citadas na ação não estão sendo divulgados.
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0: Uma mulher de 36 anos foi presa, suspeita de deixar a filha de 5 anos sozinha em casa aqui em Linhares, norte do estado. O caso aconteceu no domingo, após o conselho tutelar ser acionado por familiares da criança. Segundo a polícia militar, a mulher saiu de madrugada e deixou a menina sozinha por cerca de 4 horas. Aos policiais, a mulher afirmou que não tinha as chaves da casa e que a filha costumava entrar no imóvel pela janela. O nome da presa não é divulgado para preservar a identidade da vítima.
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0: A Agência Nacional de Vigilância Sanitária, Anvisa, suspendeu nesta segunda-feira a comercialização, distribuição e uso de medicamentos depois de notificações de problemas em lotes específicos de produtos fabricados pelos laboratórios Hipofarma e CIMED. A empresa informou o recolhimento voluntário do lote 2509-1566 após identificar escurecimento da solução quando o produto é diluído em associação com determinados medicamentos. Fica por aqui, por enquanto, o nosso hashtag Se Liga Litoral, mas volta a partir de 9h20.
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0: perguntinha, perguntinha pra você que é do esporte, é da corrida. Você fez a sua inscrição na corrida na meia maratona do Verde das Águas, que rola agora dia 24 de maio, a partir das 7 da manhã, na Reserva Natural Vale. Então pega o seu kit, tá? Não esqueça, já pegou? Beleza, tudo certo, só se preparando, né? Na moral, legal. Então, ó, dia 24, todo mundo por lá, hein? Então, aí, você que ainda não pegou, vai lá no nosso Insta, porque tá lá no story, como você vai, o local, tudo certinho pra você pegar o seu kit, horário, local, dia, tudo certinho, beleza? Tá chegando o dia, dia 24, galera. Verifica o local da retirada do seu kit no nosso Instagram. 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Então não perca, quem fez a sua inscrição, vai lá buscar o seu kit. Oi, Dene, bom dia. Oi, Rosimere, Carlesso, bom dia. Pontal do Ipiranga representado, né? Valeu. E temos a Jerusa do Aviso, que também já viu o videozinho no status, Jerusa? Que maneiro! Videozinho já foi pro status, quem já tá visualizando por lá, né? Além da Jerusa, da Rosimere, também quem tá por lá dando uma olhadinha e lascando o coraçãozinho verde pra nós é o Marcos Camp, a Indiex, a Adriana do Planalto, o Tairone, o Marcos Bittencourt, conhecido como Gato Magro, né? A Fernanda de Rio Bananal, o Henrique do Movelar, Patrícia do Santa Cruz, o Pega Leve lá na Lagoa do Aguiar e Arjoso e família, né? Também a Maria José do Interlagos, né, Zezé? A Jocasta de Soretama, o Felipe Rocha, também a Gláucia lá de Jacupemba, Edite e Jocineia Magnago lá de Soretama também, Sirleide do Canivete, o Matheus também tá por lá, também tem Ana lá da Terra Alta. Ei, Ana, um abraço, queridona. Jace Ellen do Movelar, tem Valéria do Santa Cruz, Jocilene do Linhares 5, né, Jocilene Santana, e tem quem mais? O Hélida do Interlagos e Cléris da Fazenda Ipanema em Bebedouro, galera colado aqui na litoral. Valeu, gente! 8h16, a música continua pra vocês. Tem Ferrugem, Arrependidaço, aqui na 96.9. Tá ouvindo?
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0: não, vem pra cá, a galera não tá ignorando não, tá? Tem muita gente passando no nosso status, dando uma olhadinha e contribuindo com as fotos ou vídeos curtos dos pets e plantas, que lindo! Obrigada! Tem gente mandando áudio, mandar áudio é tão mais fácil, né, gente? Você não precisa se preocupar com o corretor te dando pernada, manda, a não ser que seja na participação das promoções, aí não, aí tem que mandar escrito, mas pra mandar o seu alôzão, pedir alô pra galera, né? Mandar, fazer festa com a gente, mande áudio, é, mande áudio, porque áudio é bem legal.
1: Mande áudio.
0: É isso aí, mande áudio. Maria da Penha do São José acabou de chegar, né? Valeu, lindeza, obrigada. Oi, Faelzinho, que isso, bom dia, fala aí.
2: Salve, salve, Deni Passo, salve, salve, Denizinha, minha considerada.
0: Oi.
2: Bom dia.
0: Bom dia, fala aí.
2: O cara
0: aí.
2: Mais legal, coladinho na litoral, pro Deni Passo, na voz do fundo,
0: ó. Ó, ó.
2: Bora, bicho doce, bora, bora. Garote, ninguém mais ajuda no cabeçote. Bom dia de AZ de 0 a 100.
0: Aham.
2: Pra não esquecer de ninguém, os meus amigos, meus considerados companheiros de profissão. A cada um aperto de uma pros motoristas de aplicativo que faz o ir e vir da galera.
0: Beleza.
2: Bom dia com Jesus. Sem Jesus não sai nem de casa,
0: sai
2: viu?
0: Não, né?
2: Bora mexer o doce, um abraço,
0: aquele
2: abraço, um aperto de mão, que é de aperto de mão. Que Deus Pai nos abençoe e nos proteja em mais uma terça em nossas vidas.
0: Amém pra isso, valeu, né? Temos aqui a Luciane, falou que o gato, o branco, é, o nome dele é Léo, Dene. Mas também tem a Jade, né, que é a periquitinha. E tem a planta, que é a estapélia. Que lindas! Obrigada, Luciane, pela colaboração. A Sara dos Santos também chegou, né? Boa terça pra nós. Valeu, Sara. Obrigada, sua linda. Bom, intervalo e a gente volta já com muito mais. 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

você tá na litoral, meu bem, que legal, tá? 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Eu vou agradecendo o material mandado pro status. Ah, e lembrando você que é facebookeiro, temos lá, tem lá no Dani Passos, né, no Facebook, também a postagem para você responder por lá, você que tá sempre no Face, mas também está lá nos stories, né, do arroba Litoral FM Norte, e também de Voz de Dani, que é no Insta. Se você quer saber onde é que tá, achar a Dani no Face ou no Insta, é só falar: Dani, manda para mim aí o seu endereço que eu quero te achar. Então bora lá que vai ser um prazer ter você nos meus perfis, tá bom? Oi, Gigi, colada no Nova Esperança, né? Obrigada, queridona. O Elton Cândido, Wendel, né? Não é o Ethel, é Wendel. Wendel Cândido do São José, obrigada. E a Amália mandou uma foto aqui do seu cão feroz, a Fiona Marie. A foto original tá linda, tá bom? Muita saúde pra essas duas aí. 8h38, você colado na litoral, pode concorrer, né, a esses brindes que eu acabei de falar, e também pode continuar coladão aí, porque aqui tem muito mais música.

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0: Jorge Matheus!
1: Bom dia, que legal ter você por cá, que maravilha, obrigada, viu, por estar coladinha na Litoral, tanto aqui no nosso, na rádio 96.9, quanto nas redes sociais também, é bom demais ter você por cá, viu, obrigada, povo, João Viana, cola que é sucesso, minha amiga, obrigada, meu querido, saudade de vocês, tá, a gente tem que arrumar qualquer dia desse, alguma coisinha pra fazer, né, não? Um abraço aí pra sua família linda, tá, obrigada por estar colado sempre. O Marcos Camp mandou foto aqui pra colocar no nosso status aqui da Litoral. Aqui é a manhosa da Radija, Dani. Ela tem mesmo uma cara de manhosa. Lá em casa também tem uma manhosa lá, a Rebeca. Olha, ela olha pra gente assim com aquele olhinho dela, aqueles olhos amendoados. Ai, gente, é muito legal, né? Regina Monteiro, aliás, tem uma postagem, né, no nosso feed, lá no arroba Litoral FM Norte, que vem falando umas curiosidades sobre nós, locutores da Litoral, o Tiaguinho e eu. Você já viu? Então, a Neymar que tá apresentando, mostrando um bilhetinho lá, vai lá, né, antes dele ser convocado, né, pra seleção no jogo do Santos, ele tava lá danado da vida, né, porque quem tava no papel não era ele pra ser substituído, mas oralmente alguém falou, né, o técnico falou que era pra substituí-lo, o menino subiu nas tamancas, parecia um suíno na lata, né. Ai, Neymar, é uma piada. Regina Monteiro, já troquei seu contato aqui, tá? Já tá aqui do Santa Cruz. Bom dia pra você, gateza. Obrigada por estar colada, tá? E a Gabriela de Soletama mandou aqui uma foto pra gente postar, né, do Pet. Bom dia, maravilhosa. Essa aqui é 14 anos de uma dura despedida, uma semana de dor. Entendo, meu amor, entendo muito, muito, muito. Até hoje, coraçãozinho dói por duas, aliás, perdas, né, que a gente teve lá em casa. Perdas, assim, muito doloridas mesmo, mas, assim, jamais esquecidas. E uma lição de vida dessas criaturinhas, né, que vem no mundo só pra nos dar amor, proteção e companhia. E tem gente que ainda judia, maltrata e até mata, né? Não sei porquê, mas tem gente que não tem coração. Bom, 8:56, vamos saber aí, sabe o quê? Você que tá aí, né? Continue colado com a gente, né, Merielle? Merielle tá lá no baixo quartel, agora tá certo, Merielle. Um abraço. E a Gisiele acabou de chegar, tá no Jocaf 2, obrigada, suas lindas. 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
1: Valeu, Joquebed. Já já a gente vem, sabe com o quê? A gente vem com 45 minutos de música direto.
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1: De menina pra mulher, Gustavo Lima pra você aqui na programação do nosso Litoral Rádio Show com 45 minutos de música direto e tem prêmio pra você. 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Oi, Maria da Penha. Bom dia, lindeza.
2: Bom dia, gateza.
1: Ei, legal demais ter você por cá. Adriana Martins, tá no Interlagos. Vanderlei, lá do Vila Maria. Bom dia, Dani. Que o nosso dia seja abençoado por Deus. Amém. Eu e Erli de Soretama. Legal, Dani, sou Erli. Essa minha bolacha. Voltando do banho, manda beijo pra minha amiga Jociné Magnago, tá mandado, Erli, valeu, é bolacha, ó, que legal, voltando, ai, toda de fitinha, toda de lacinho, que linda, voltando aí do banho, né, legal demais. Oi, Márcio Pedroso, tá colado no Interlagos, né, valeu, obrigada por estarem colados aqui, né, galerinha também já deixando um coraçãozinho pra nós, né, lá no nosso status, né, o David Cremonini, que legal, obrigada, Carlos do Interlagos, Gracileia das Perobas, né, também, a Taislane do Interlagos, Rayane do Chapadão do 15, que legal, Luzete, José Rodrigues Maciel, né, só na escuta, temos também o Vanderlei, né, e a Tatiane do BNH, temos a Elisângela do Aviso, temos Johnny Borges lá do Canivete, a Janaína Rodrigues, temos a Vanessa Bendler, do Nova Esperança. Temos Ana Júlia, Ana Júlia do Jocap. Olá, obrigada por estarem colados. E tem mais um tanto de gente aqui, tanto aqui, também lá no Face. A galera tá chegando, tá deixando lá, né, um bom dia. Isso é muito bacana, muito obrigada, né? O João Viana tá por lá, né? E tem também, deixa eu só dar uma olhada aqui, tem a Maria. Maria também já deixou um alôzinho pra mim. Valeu, Maria. Acabou de chegar, né, danada? Um abraço. E você, onde é que você tá? Vem concorrer, vem mandar seu áudio de bom dia, vem mandar bom dia pra sua galera e vem colar com a gente que tá rolando muita música.
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1: Aí com Pedro, Paulo e Alex, e a participação é do Country Beach. Que delícia! Delícia você colado aqui participando das promoções, né? A galera largando aí, ó, as participações aqui pra concorrer aos prêmios que a Litoral tem essa semana. Ah, Simone Vago, bom dia, lindeza!
2: Dani! Oi! Aqui é Simone Vago do Rancho Alto. Manda um alô aqui pra todo mundo do Rancho Alto.
1: Tá bom.
2: E manda um alô aí pra Gracileia, lá de Perobas, que tá ligadinho em você.
1: Tá sim, Gracileia já deu uma espiadinha no nosso status. O Nilson Rosendo também já passou por lá, o Anderson lá do Planalto, né? Legal demais. Também a... O João Vitor, lá do BNH, tem a Maria de Paula, do Movelar, Tatiane, lá do Guaxi, Adriano, do Planalto, também a Chemily, personal, tá sempre por cá, né, Xê? Obrigada. Michele, grande Mimi, do Jocape, Leia Ferreira, de Bebedouro, Rosimara, lá do Córrego Farias, que legal. Um abraço, queridos. Também quem colou por cá, foi lá e deu uma olhadinha, né, no nosso status, foi o Tyrone, foi a Cris. Foi o Rony, o Rodrigo lá de Soretama também deu uma espiadinha. Obrigada, gente. E a Tatá, do Canivete, também colada. Eloy, acabou de chegar, né? Bom dia. Você que tá colado com a gente, vai ficar bem informado agora.
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1: Bom, você fica sabendo agora aqui com a gente o seguinte: um trabalhador rural que teve uma parada cardíaca em uma região de difícil acesso por terra na zona rural de Viana, no último domingo, recebeu um medicamento que reverteu o quadro clínico dele de uma maneira bem inusitada. A medicação chegou ao local de socorro de helicóptero, transportada por uma equipe do Núcleo de Operações e Transporte Aéreo Notaer. O homem foi atendido inicialmente por uma equipe do Serviço de Atendimento Móvel de Urgência. Diante da gravidade do caso e das dificuldades de transporte terrestre, o Notaer foi acionado para prestar apoio e transportar ao local o medicamento Alteplase, utilizado para reverter a parada cardíaca.
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1: O deputado estadual Deninho Silva, do União Brasil, apresentou um projeto de lei que estabelece a padronização visual na cor rosa das tornozeleiras eletrônicas utilizadas por agressores monitorados em casos de violência doméstica e familiar contra a mulher. O objetivo, segundo o parlamentar, é reforçar a fiscalização do Estado, ampliar a proteção das vítimas e deixar medicamento Alteplase, utilizado para reverter a parada cardíaca.
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1: O deputado estadual Deninho Silva, do União Brasil, apresentou um projeto de lei que estabelece a padronização visual na cor rosa das tornozeleiras eletrônicas utilizadas por agressores monitorados em casos de violência doméstica e familiar contra a mulher.

0: mesa diretora da Assembleia Legislativa do Estado apresentou nesta segunda-feira um projeto que visa estabelecer tratamento igual à ausência dos deputados em sessões ordinárias e extraordinárias. Parlamentares faltosos, conforme as novas regras propostas, podem ter desconto na remuneração. O projeto vai passar ainda pelas comissões de Justiça e de Finanças. Daqui a pouco, você tem mais informações a partir das 11h30 aqui.
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1: Uau, é isso, 45 minutos de música na Litoral aqui no nosso Litoral Rádio Show. E você, claro, coladinho aqui, né? Olhando o nosso status, deixando aí seu material para ir pro status aqui no Pet Planta, que a gente agradece. Evelyn Santos, de Nova Esperança, acabou de mandar aqui, ó, o seu, né, o seu material para ir pro status, né, Evelyn? Bom dia.
2: Bichinho é Kekel.
1: Ah, é Kekel? Tá bom, é um bichinho, né? A menininha e o bichinho no braço. Que legal. Um abraço, queridona. Obrigada. Gracileia de Perobas. Deni, manda um abração pra Simone Vago também. Aí, Simone Vago. Aí a Gracileia respondendo aí o seu, né, o seu abração. E a Luzete do José Rodrigues de Maciel tá deixando um bom dia aqui pra mim. Obrigada, sua linda. Amém. Obrigada. Bom dia pra você também. Excelente terça-feira. Lá no nosso Insta, no arroba Litoral FM Norte, né, no story de hoje, tem a Mirelle Caroline, a Elisângela Hotmail, tem também o Isla Jerk, tem a Rosemary Carles por lá também, né, Rosemary? Tá por cá e tá por lá. O Edgar Júnior, tem a Júlia Ribeiro, tem a Jéssica Andreina, é isso? Então tá bom. É, o Guilherme Passos, opa, família Passos na área. Adriano Fracalossi Miranda, tem a Taila Miranda, que legal, gente, um abraço, tá? Muito obrigada a todos coladinhos da Litoral, nas diversas redes sociais, inclusive lá no Facebook já, a galera que pediu, coloquei lá o link, tá? No nosso status aqui da Litoral, e a gente tá agradecendo aí a participação, as curtidinhas e os comentários estão chegando. Sebastião José de Freitas, né? Também a Nete Lopes já passou por lá, tivemos o João Viana, ó, que legal. E a galera curte, recurte, responde, né? Dá o direito de resposta e tem réplica, tréplica e tudo mais, é muito legal. Obrigada, gente. E aí, o que foi? É, Evelyn, fala aí.
2: A neném é a Sofia. E o neném é Figal. O bichinho é Kekel.
1: Ah, tá.
2: O bichinho é Kekel.
1: Tá bom. Então, é a Sofia com o Kekel no braço. Ah, legal. Obrigada, Evelyn, pela participação. Aí, como tem criança envolvida, a gente perguntou se podia postar, né? Ela disse, não, pode postar. Então, tá bom, tá postado lá, né? Os bichinhos. Um abraço, lindeza. 9h44. Agora a gente vai pro intervalo e na sequência, última sequência do nosso Litoral Rádio Show, que é só até às 10.

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0: Tempo. 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

0: bem maravilhoso que a gente passa junto. Isso aí foi Natanzinho Lima, Sonho de Amor, né? Música de Zezé e Luciano. E você, claro, colado na Litoral, participando de tudo, sabendo de tudo lá. Todas as notícias lúdicas, sérias, você fica sabendo por cá e também participa. Temos atividades diversas aqui no nosso status. Temos as redes sociais, né, de cada locutor para você participar. Tem a rede social da Litoral também, lá no arroba Litoral FM Norte. Tem o arroba Voz de Dene, tem Dene Passos no Face. E você, claro, pode entrar em contato de todas as formas possíveis e cabíveis, pode stalkear, que a gente ama né? Você sendo um stalker pra gente. Oi, Valdemar Júnior, tá no Canivete, conheci aí na academia esses dias, que legal. Um abraço pra Luciene Pereira, tá? Bom dia pra você, boa semana, né, meu amor? Final de semana tá longinho ainda não dá pra ver. Um abraço também pro Admilson, já eu volto porque ele quer que muda de trilha, então a gente vai terminar o nosso Litoral Rádio Show com festa, chamando o trio Raul. Luke, meu pequeno, que legal, obrigada, tá? Por ter mandado a foto. Sidney do Juparaná. Ah, o Luke é pequenininho mesmo, né, filhote? O Francelino tá lá no Interlagos, aí viu as fotos, viu o vídeo, gostou da suculenta, né, da nossa querida que mandou a estapélia. A estapélia é a suculenta, tá, gente? Quem mandou foi a nossa ouvinte. Aí ele mandou dele também. Dene, aí, ó, minhas mudinhas de hortelã branco, minha suculenta, minha querida calopsita Tonha. Bom dia, Francelino do Interlagos. Que legal, mandou foto de tudo aqui, ó. Valeu. Aliás, essas duas de baixo aqui são tudo suculenta, né? Aí tem a hortelã e tem a Tonha, a calopsita branca. Que legal. Um abraço, querido. Obrigada, viu, pela colaboração aqui no nosso status. Agora a gente encerra. Amanhã a gente volta com o Litoral Rádio Show às 7, tá? Já tem 60 minutos de música pra você. Então bora lá, né? A gente vai na pega direto. Tá encerrando o nosso break comercial. Já começa os 60 minutos. 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
1: 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Bom, um abraço pra quem agora? Um abraço pra quem? Bom dia, Dani, tudo de bom pra nós, ouvinte da Litoral, valeu, queridona. Fala comigo, bebê. E tem a Josiele Moser, do Interlagos, colada na Litoral também. Temos quem mais aqui? Adriana, lá do Interlagos, Ana, do Canivete, coladinha com a gente também. Francelino tá aí, ó, só olhando tudo que tá obicurando, né? Como diria a galera do norte lá, obicurando aqui tudo que vai no nosso status. O Sidney do Juparanã, que mandou a foto do pequeno Luke, que legal mesmo, né? Temos quem mais também colado aqui na Litoral? Ah, tá! A Verônica Boa quer falar uma coisa. Fala aí, Verônica. Bom dia.
2: Ei, Dani.
1: Ei.
2: Tudo bom?
1: Tudo.
2: Troca de trilha. Minha filha, Ritiele Boa da Silva.
1: Ah.
2: Hoje é aniversário dela. Tudo de bom pra ela. Muita saúde, paz, amor.
1: Tá bom.
2: Da mamãe Verônica.
1: Opa, então tá. Então vamos trocar de trilha. A Verônica Boa pediu pra trocar de trilha pra sua filha Ritiele, que tá fazendo aniversário hoje, né? Mas temos também mais um aniversariante, né? O Admilson Fontoura também quer pedir pra trocar de trilha. Fala, Admilson.
3: Bom dia, Demi Passos.
1: Bom
3: aqui
1: dia.
3: É o Admilson Fontoura do Santo.
1: Tá.
3: Gostaria de pedir você pra trocar de trilha.
1: Troquei.
3: Que é aniversariar minha esposa, Vanessa, de Souza.
1: Vanessa.
3: Queria falar que sou muito grato a Deus por estar do lado dela.
1: Legal.
3: Deus é maravilhoso por ter botado a mulher igual ela na minha vida.
1: Que lindo.
3: Eu a amo. Obrigado. Bom dia pra vocês.
1: Bom dia. Então, o Admilson, né, tá homenageando a esposa Vanessa, né? Completando 3.1 hoje. E a nossa queridíssima Verônica Boa também pediu pra trocar de trilha pra homenagear sua filha Ritiele, também aniversariando. Então, bora comer o bolo. 10h26.
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3: Opa! É isso aí. 60 minutos com as suas preferidas. Essa é a sua Litoral. Musicalizando a sua manhã, né? Oi, Giancarlo. Tá no Jardim Laguna, colado na Litoral, né? Valeu. Josiele Moser mandou foto da Bibiu. Ô, oh, Bibiu. Valeu. Obrigada por estar colada. Andriele tá no Jocaf 2, coladinha na Litoral, né? Valeu também. Mariano de Jesus tá no Planalto. Temos também a Verônica Boa. Além, né, de pedir pra trocar de trilha, pra parabenizar a filha Ritiele, ela também mandou aí, ó, uma material com a Quincy, motoqueira. Essa gosta de uma moto, né? Não? Legal demais, gente. Nildinha, bom dia. Nildinha do Centro, colado na Litoral. Merielle, lá do Baixo Quartel. Dene, eu errei uma mensagem, mas você corrigiu a outra. Então, tá valendo, tá bom? Se tá legal, né? Se você corrigiu legal, tá valendo, tá bom? Um abraço também. É macho, Dene. Então, tá bom. É o Bibiu. Obrigada pela correção, Josiele. Obrigada. Ah, gente, eu mandei uma foto, né, da minha coleção suculentas, né? Mandei aí. Você sabe qual foi? Então dá uma olhada lá. Dá uma olhada lá que daqui a pouco, não sei se já atualizou no status, né? Se foi dessa vez, que ainda há pouco falou que não ia. Agora foi. Já tem gente visualizando, né? Já temos lá, né? Quem já visualizou lá a minha foto que eu mandei, né? O Rony, a Josiele, o Josemar Praga, né? Já visualizou. Só a foto que eu acabei de mandar. A galera não dorme, não. Obrigada, gente, por estarem sempre coladinhos aqui conosco, tá? Obrigada mesmo. Então não fiquem de fora. Gente, e a Rafa Kalimann, hein? Ela e o maridão dela estão aí, né, causando, né, nas redes sociais. Ela voltou a ser assunto, né? Porque dessa vez ela desabafou sobre como lidou ao longo da vida com a sua saúde ginecológica, gente. Ela admitiu que demorou a criar o hábito, né, de frequentar ginecologista e por isso sofreu com várias infecções, tá? E em entrevista ao podcast Zen Vergonha, ela contou que enfrentava dificuldade para marcar consultas quando era adolescente, coisa mágica, desconforto e tal. E aí ela não ia muito, demorou muito, né? E agora, quando já tá mulher e mãe, né? Juntamente, ela podia até. Ela pedia pra ir pra gente, não fosse pra ginecologista, né? Quando era mais nova. Eita, nós! E com o passar do tempo, a insegurança em falar sobre a própria vida íntima acabou impactando diretamente nela, né? Tinha vergonha de tudo aí, coisa e tal. Agora que é casado e tem filho, não pode ficar com vergonha, né, meu bem? Você tem que se cuidar. Era pra ter se cuidado desde novinha, né? Mas tem que, agora, criar o hábito aí, né? Tem que se cuidar. Porque, gente, infecção urinária é porta aberta para bactéria, para germe, para fungo, e isso pode dar um BO que você não tem noção. Então não é besteirinha, não. Sua filhinha tá com infecção urinária, trata logo, tá? Já trata logo, porque o negócio não é a parada é sinistra, tá? 10h40, vamos continuar com música e você continue aí, né? Fazendo a sua participação aqui conosco, mandando seu material pro status até 11h50, dá para mandar. E você também pode continuar participando das promoções da Litoral, pode ser? Então vem.
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0: Imagine com eles, né? Matheus e Cauã, imagina sentado, a gente encerra o nosso 60 minutos de música. Mais tarde, a partir das 16 horas, com o Thiago Zanucci, volta na programação. Agora mandar um abraço pra galera que tá aí, né? A Angel acabou de dar uma olhadinha no nosso status, também o Tafarel de Soretama. Eu vi que você foi lá no meu perfil, no meu story, foi lá e também deu uma curtida, botou um coraçãozinho lá pra mim, eu vi. Um abraço. O Arley Souza, no aviso, bom dia, boa terça. E a Berta da Fazenda Olhos d'Água, gente. Ela acabou de fazer pão. Dene, acabei de tirar do forno. Caraca, que pão bonito que você fez. Dá vontade aí comer tudo. Um abraço. Cheguei agora, Dene. Bom dia, HT. Ei, Érica do Interlagos, obrigada. Ela que tá sempre também dando umas curtidas, né, nos perfis, nos status. Muito obrigada, Érica. Bom, faltam 5 para as 11, intervalo. E já já a gente vem com só as melhores. E para começar bem legal, respira, não pira, que a gente vai pegar no pique de 45 minutos de música direto.
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0: infelizmente não deu certo, né?
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2: Bora lá fazer então agora com você aqui, né? 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Tudo bem? Então tá bom. Agora mandar um abraço pra galera, né? Gente, muito obrigada aos videozinhos, as fotos, né, dos pets e das plantas, que legal. Um abraço. A Tininha mandou foto da gatinha da Dona Ana. E tem um outro pet aqui, esse aqui é o seu, é gateza. É o seu esse aqui? Beleza? Então tá bom. Nós só não tem um nomezinho, mas tá bom, tá? Obrigada por ter mandado. Temos também, deixa eu ver se só passar pra cá. Isso, mandei pro status agora. Bom, o Vanderlei do Vila Maria também já continua aqui colado, né? Obrigada. A Verônica mandou foto, além da Quincy, motoqueira, ela mandou foto também da planta que ela tem lá no quintal. Obrigada por estar colada, viu? Obrigada mesmo. Um abraço pra toda a galera aí. Bom, você que acompanha a gente, né? Daqui a pouco tem notícia, vamos entrar aí no último Se Liga Litoral da parte da manhã pra você ficar muito bem informado, além de ficar musicalizado sempre aqui com a gente. Agora, por exemplo, estamos vivendo no nosso Só as Melhores Atuais e de Todos os Tempos também, né? E você, claro, que curte naquela sequência que você tanto gosta.
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1: É isso, muito de nada, né? Da Escena com o Grupo Revelação, a música, né, do Djavan, caraca, véi, muito boa, né? E aí, tudo bem com todo mundo coladinho aqui? Beleza, um abraço, tá? Pra você coladinha, a Rosiene coladinha com a gente, a Tininha mandou mais uma foto de pet, meu cachorro é muito folgado. Ai, que folgadão, que legal. Um abraço, lindeza, obrigada, tá? Érica mandou foto também da gata Luna, mandou foto do Pingo, né? E já já a Luna vai estar no status que o Pingo já tá lá. Agora, tá na hora de ficar bem informado.
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1: Bom, o Instituto Nacional de Meteorologia, o INMET, emitiu um alerta amarelo de tempestade com risco de queda de granizo para 54 cidades do Espírito Santo. O aviso já está em vigor e é válido até às 9 horas da próxima quinta-feira. Segundo o órgão, as áreas afetadas podem registrar chuva de até 50 milímetros por dia, além de ventos intensos com velocidade entre 40 e 60 quilômetros por hora. Linhares está na rota. Confira a lista dos municípios afetados em agazeta.com.br.
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1: O MEC, Ministério da Educação, anunciou nessa segunda-feira que estudantes do último ano do ensino médio da rede pública terão inscrição automática no Enem. A data de início da medida, porém, não foi informada. Além disso, os locais de aplicação do Exame Nacional aumentarão em cerca de 10 mil escolas. Segundo a portaria assinada nessa segunda-feira, haverá um período de transição para os anos de 2027 e 2028.
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1: Faltando 10 dias para o fim do prazo de envio de declaração do Imposto de Renda em 2026, 344.450 contribuintes do Espírito Santo ainda não acertaram as contas com o Leão. O prazo para enviar as informações da declaração do Imposto de Renda se encerra no dia 29 de maio. O envio começou em 23 de março. 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
1: Zé Elias e o seu patrão Gustavo Lima para encerrar os 45 minutos de música aqui na Litoral. A gente vai pro intervalo e na sequência, a última sequência do nosso Só as Melhores.
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0: suas atividades no status, continue. Hoje foi Pet Planta, amanhã teremos aquela enquete. Fique por aí, porque ainda tem Rafa Júnior, Hugo e Guilherme e DJ Ari cantando Amo o Maloqueiro até que a rede tome conta do pedaço. Grande beijo, amanhã a gente se fala às 7, se Deus quiser. Fui!
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2: Litoral, meio-dia e um.
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1: A terça, olha, segunda-feira. Ele dá mais um dia da semana.
0: Não, não dá não.
1: A

0: para tudo.
1: Coloca a hora certa aí.
2: Litoral, são 12 horas e 12 minutos.
3: Bota o Matheus pra gemer.
2: Ui!
4: Boa tarde, Bruninho, minha noite. Matheus, eu cheguei agora ao trabalho, né? Vou dar minha mãe aqui um pouco. E tá um calor danado. Que calor, gente.
1: Será que ele grava esses áudios aí na frente da mãe dele? Mãe dele vai falar, o que que sua mãe fala quando ouve você falando esses negócios assim?
2: Uma boa pergunta. Porque ela ouve ao vivo e também ouve no rádio.
1: Será que ouve? Às vezes ele fica no foninho de ouvido pra não escutar.
2: Ah, Matheus.
1: Matheus, tem coisa que não se faz na frente da mãe,
2: Mateus.
1: Né, Matheus? Tem coisa que não se faz na frente da mamãe.
2: Vigia, Matheus.
1: Você faz tudo na frente da mamãe?
2: Não dá. Não dá.
1: Matheus também não faz as coisas na frente de mamãe.
2: Não parece também não.
1: Olha a Dudamel aí.
5: Boa tarde, quem fala aqui é Dudamel. Boa tarde aí, ó, pra Danilo Pula Pula, Toninho Plached. Boa tarde pro Chiquinho Busqueroquinho, Ricardo, frentista. Boa tarde pra costureira. Boa tarde.
2: Boa tarde.
5: GR Barros, Eli Graziele. Boa tarde pra Lília, Jefinho, boa tarde.
1: Muito boa tarde. Quantos boa tardes a Dudamel falou?
2: Só nesse áudio, uns 15.
1: Uns 15.
2: Fora os outros áudios que ela vai mandar futuramente, que já mandou.
1: Você tá doido. Carlos Vinícius Gaudi tá ouvindo também lá em Colina de Laranjeiras, a Elisângela de Felrosa e a Camila da Hora no Gaivota.
2: José Rodrigues de Serra Dourada 3, Viviane Neves de Taboazeiro, Fernando Nobre de Agim Tropical, Silvânia Rosa do Canaã e Viana e Marcelo do bairro República.
1: Beijo pra Valéria lá de Santos Dumont, agora meio-dia e 13.

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0: Taichuandu. Beijo.
1: Valeu, Jonathan. Uber, Uber. Deixa eu ver aqui se é Ubercast.
0: Não, ah, ontem ele mandou um áudio de 1 minuto e 40. Ele lá.
1: Ele mandou de manhã esse áudio. Até a Sol ficou assustada com esse áudio do Rodolfo. 1
0: minuto e 40.
1: A Sol mandou... Quando ele mandou 1 minuto e 37,

0: marcando presença no melhor horário de almoço do mundo. Ô, Bruninho, Natizinha.
1: Oi.
0: A Natizinha é a atacante da seleção do Dorme, hein?
1: Tá atacando.
0: A Natizinha é atacante, vai fazer...

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0: Essa vai especialmente pra Rebeca Andrade.

0: Boa tarde aí pra todos os ouvintes, viu? Da melhor. Eu tô ligadinha desde as 5 da manhã. Boa. Só agora eu consegui mandar um áudiozinho pra vocês, porque hoje é a confecção do bolinho de carne.
1: Eu
0: tô aqui, Toninho, minha cunhada Marlene, só na fabricação.
1: Boa.
0: E lógico que rola uma cerveja, hoje tá rolando uma galinha caipira com quiabo, polenta, e é isso. Beijo pra vocês.
2: É o meu psicológico.
1: Não, vou ter que bloquear, Lena Mara.
2: Galinha.
1: Bolinho de carne, galinha com quiabo.
2: Que galinha caipira, não é galinha da granja, não.
1: Não, caipira.

0: diferença do angu, da polenta e do mingau?
1: Não quero saber.
0: Não, tem diferença.
1: Qual que é a diferença, então?
0: A diferença é que a polenta é mais durinha e o mingau é mais molinho.
1: É mesmo?
0: Isso.
1: Que legal.

0: Molecote! Salve, salve, Rádio Litoral. Uhum. Molecote, dá aquela moralzinha aí pra nós aí, que, por gentileza, Bob? Aí, cara, que por favor. Anuncia aí o documento perdido aí da minha esposa aí, das crianças, que como ela acabou que perdendo dela? Ontem na correria. Ela, dá salve aí, que eu tô precisando desses documentos,
1: como
0: gente. Por gentileza, se puder, dessa moral
1: também.
0: Aí, anuncia
1: se alguém,
0: aí.
1: Se alguém achou, mas ele
0: se
1: não
0: alguém
1: fala.
0: Encontrou aí, possa passar o meu contato de telefone aí para entrar
1: nome
0: em contato,
1: esposa,
0: por gentileza.
1: Falou dentro das crianças, dentro da esposa. Se alguém achou um documento, deve, pode ser que seja do Rafael de Carapebus.
2: Aí você manda.
1: Pode ser que seja.
2: É, que a gente não sabe o nome não, mas é. Se você achou o documento aí, pode ser que seja a esposa dele. Dele das crianças, dela das crianças.
1: Tá bom. Valeu, molecote. Tá mandado.
2: A Natália Mendes, de Colina de Laranjeiras, tá aqui também.
1: Manuzinha!
2: Oi!
1: Vai, Manu!
3: Boa tarde, Boninho. Boa tarde, Natália, meus amores!
2: Oi, meus amores! Abraço aqui também pro Emílio, operador da Patroa, Pescoçuda Cerâmica Argila.
1: Boa.
2: Em São Jacinto, São Roque do Canaã.
1: Ó, oh, e também tá rolando a promoção da Alexa, Natizinha.
2: É mesmo, manda aí hashtag Alexa na Litoral.
1: Eu acho que é esse mesmo.
2: Então você manda aqui no WhatsApp, hashtag Alexa na Litoral, valendo uma Alexa pra você. Sorteio vai ser amanhã, hein?
1: Quem tá querendo uma Alexa aqui é Leonardo Pestana.
2: Ontem. Pra quê?
1: Tá aqui perturbando. Cadê minha Alexa? Ele tá querendo aí. Ele tá querendo.
2: Dá uma pra de presente, Bruninho.
1: Ele
2: seu
1: tá
2: amigo
1: querendo.
2: De tanto tempo, você não deu uma Alexa pra ele?
1: Ele não é meu amigo mais, não me chama pra sair.
2: E a churrascada?
1: Churrascada. O ingresso tá lá, só pros melhores amigos.
2: É.

0: Melody, Jet Ski. Vamos pro intervalo, Nadzinha?
1: E daqui a pouquinho tem resultado de promoção, hein?
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0: Atlético, o quê?
1: Resultado de promoção, par de convites para o Sorriso Maroto saindo na Praça do Papa, 19 de setembro. Quem faturou foi a Jussara Soares. Final de telefone 6211, de boa sorte.
0: Sortuda, hein?

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2: Maravilha, estamos de volta pra você ligado na Litoral 217. É isso aí, saudade de quem eu sou, Henrique Juliano, BG, a cura é Diego Vitor Hugo, vitamina C, menos é mais com Suel, olho marrom de Luan Santana, voando baixo, som do Natanzinho Lima.

0: 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E é isso aí, 2h19, intervalo, eu já volto. Fica aqui comigo.
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0: Tá chegando o hashtag Se Liga Litoral e os principais assuntos do dia aqui na sua tarde.
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0: Olha, gente, a partir desta terça-feira, aposentados e pensionistas do INSS vão precisar fazer biometria facial para contratar empréstimos consignados. A nova exigência foi criada para aumentar a segurança e evitar fraudes nas operações de crédito. A validação será feita pelo aplicativo Meu INSS com reconhecimento facial do beneficiário. Segundo o governo federal, a medida busca impedir contratos feitos sem autorização dos segurados. O sistema também vai conferir os dados com bases oficiais do governo. A mudança vale para novos empréstimos e refinanciamentos do consignado. Especialistas orientam os beneficiários a manterem os dados atualizados no aplicativo. O INSS reforça que não faz contato por telefone ou mensagem para pedir senhas ou dados pessoais.
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0: E a Unimed Vitória inaugurou na Serra o primeiro hospital 100% digital da cooperativa no Espírito Santo. A nova unidade fica no bairro São Geraldo e tem capacidade para até 30 mil atendimentos por mês. O hospital conta com pronto-socorro adulto e pediátrico funcionando 24 horas. São 100 leitos, incluindo 20 de UTI, além de 6 salas para cirurgia. A estrutura utiliza prontuário eletrônico integrado e tecnologia para agilizar atendimento de pacientes. Outro destaque é o uso de teleinterconsultas, conectando médicos de diferentes especialidades em tempo real. O espaço também oferece exames de imagem, como tomografia, ressonância e ultrassonografia. Segundo a Unimed Vitória, o objetivo é ampliar o acesso à saúde moderna e de alta complexidade na capital.
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0: E a Polícia Federal deflagrou nesta terça-feira a Operação Compliance Zero em Brasília e Rondônia. A investigação apura o vazamento de informações sigilosas da própria Polícia Federal para uma jornalista. O principal suspeito é um perito criminal federal ligado às apurações do caso Banco Master. Segundo a investigação, ele teria repassado dados sobre contratos envolvendo a esposa do ministro Alexandre de Moraes. A operação foi autorizada pelo ministro do STF, André Mendonça. Foram cumpridos mandados de busca e apreensão, além do afastamento do servidor investigado. A Polícia Federal afirma que as medidas servem para proteger o sigilo das investigações em andamento. O caso é mais um desdobramento da Operação Compliance Zero, que investiga fraudes e crimes financeiros ligados ao Banco Master. O hashtag Se Liga Litoral de volta logo mais.
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0: 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E olha, atenção, gente, enjoei, troquei. 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
3: Tá aí, gerente da Sicredi. Ele deve gostar dessa música aqui, né, meu? Vamos dar um boleto pra ele, né? Fazendo público aqui na Litoral sem pagar, meu. Só com o sucesso de Bruno e Barreto, hein? Que demais. E olha só, gente, deixa eu falar pra você. Vem aí, ó.

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3: Maravilha, tá aí fechando então o nosso Festa Litoral, a turma do pagode com o rei Zeca Pagodinho. Agora 2h57 pra você ligar aqui na Litoral. Vamos pro intervalo, direto pro Oriundi, falar com a Joquebed.
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2: Na Litoral eu tô legal, 3:03 chegando por aqui, trazendo 45 minutos de música direta aqui na sua Litoral. Vem com a gente e no finalzinho tem Bora Pagodear aqui, tá bom? Daqui a pouquinho a gente lança a nossa enquete do dia pra você participar e interagir aqui na programação da Litoral, fechou?

0: Na litoral eu tô legal, tenho medo. Tá aí pra você, esse é o som do Zé Vaqueiro. Agora 3h22 aqui na tarde da sua litoral. Quem sente saudade sou eu, Maiara e Maraísa. Tiaguinho também me balançou. Pra você que tá ligado, curtindo a gente. E olha só, deixa eu falar, ó. 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Música, solta o som. Daqui a pouquinho tem o nosso Bora Pagodear.
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0: Grupo Chocolate com a turma do pagode. Alô, Virgínia.

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3: Maravilha, tá aí pra você nos 45 minutos de música, sequência feiticeira, Pedro Sampaio. Obrigado, moleque, filho do Vajeca. Adivinha, Matheus e Cauã com Lauana Prado. Bom, gente, e temos que lançar a nossa enquete do dia hoje, né? E não podia ser um assunto diferente. Escalação da seleção brasileira. O Brasil vai forte pra Copa do Mundo, hein? Sim ou não? Qual é a sua opinião? Tema da nossa enquete do dia, opina aí, pode mandar o áudio aqui pra gente no 99713-8504, tá bom? Estaremos subindo dentro aqui de alguns minutos para nossas redes sociais, onde você pode opinar também, no nosso Instagram, arroba Litoral FM Norte, e também aqui, ó, no status do nosso WhatsApp, 99713-8504, fechou? E aí, manda o áudio, conta qual a sua opinião sobre a escalação da seleção brasileira, o que que você achou da escalação do Neymar, hein? Opina aí pra gente, fechou? E é isso aí, segue de música então, ó. Segue os 45.
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3: Batendo bolão só com as melhores aqui no seu rádio. Murilo Huck, saudade estranha.

0: Estranha, Murilo Rupi, tá aí, fechando nossos 45 minutos de música direto aqui na sua litoral. Depois do intervalo tem o nosso Bora Pagode. Já fica aqui comigo, eu já volto.
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5: Maravilha, de volta aqui, ó, na tarde da sua Litoral. E como você já sabe, né? É hora de curtir um pagodinho, então solta o som do nosso Bora Pagodear desta quarta-feira, aliás, terça, né? Quarta e amanhã. Ah, meu pai, isso é pressa, né? Pra ouvir o Geração Litoral, gente. Daqui a pouquinho tem 60 minutos, então bora pagodear.
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0: manhã, né?
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0: E depois do intervalo tem 60 minutos. Fica aqui comigo.
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7: 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Mari Fernandes, telefone sem fio.

Na Litoral Eu Tô Legal, tá aí pra você ligado, ligada na gente pela última vez. É o som do Menos é Mais com o Natanzinho. 4h25 pra você ligado na Litoral. Agora é hora de informação. Chegando hashtag Se Liga Litoral.

0: Um programa de 30 bilhões em crédito para motoristas de aplicativo e taxistas renovarem suas frotas. A iniciativa vai financiar a compra de carros novos com juros abaixo da taxa Selic. O programa chamado Move Aplicativos será operado pelo BNDES em parceria com bancos. Poderão participar motoristas com pelo menos 100 corridas realizadas nos últimos 12 meses. Os financiamentos serão para veículos de até R$150 mil. As mulheres terão juros ainda menores como forma de incentivar a categoria. O governo afirma que o objetivo é renovar a frota e reduzir custos para os trabalhadores do transporte. A medida foi anunciada nesta terça-feira em São Paulo.
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0: E atenção, trabalhadores, jogo do Brasil na Copa do Mundo não é feriado. Especialistas explicam que empresa não é obrigada a liberar funcionários. A decisão de folga ou redução do expediente depende de cada empregador. Em alguns casos, as horas liberadas poderão ser compensadas depois. Quem faltar sem justificativa pode ter desconto no salário e punições. Assistir ao jogo no trabalho sem autorização também pode gerar advertência, a menos que seja combinado pela empresa. Setores essenciais como saúde e transporte terão regras mais rígidas. A orientação é diálogo entre patrões e empregados durante a Copa do Mundo de 2026.
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0: E o Espírito Santo recebe alerta de tempestade, hein? Pois é, o Instituto Nacional de Meteorologia, IMET, emitiu um novo alerta de tempestade para municípios do estado. De acordo com o órgão, as cidades em risco podem receber chuvas entre 20 e 30 milímetros por hora ou até 50 milímetros por dia. Além das chuvas, 28 municípios em alerta podem receber ventos intensos de até 60 km por hora. Na categoria amarela de perigo potencial, abaixo o risco de corte de energia, estragos em plantações, quedas de galhos de árvores e alagamentos. E os municípios compreendem da região sul do estado do Espírito Santo. O hashtag Se Liga Litoral de volta logo mais com informações do portal A Gazeta e G1 Notícias.
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0: do forró, hipnotiza o som do Digo Conel Santana, acostumou errado, Davi Quaresma com Gabi, pra você ligado. Olha só, gente, o cantor Matheus, da dupla Matheus e Cauã, ele reatou o seu casamento, né? Com a Paula Aires. Matheus Aleixo, que forma dupla com o Cauã, reatou o casamento após o término anunciado no fim de abril. Segundo fontes ouvidas, a modelo teria perdoado o cantor sertanejo após ele ter assumido as traições em público e nas redes sociais. A publicação sobre a separação foi apagada nas redes sociais e seguidores também notaram que Matheus voltou a usar a aliança e que Paula retornou o sobrenome do cantor no perfil. Após a repercussão, Matheus publicou um vídeo admitindo que caiu em tentações e reconheceu erros no relacionamento. O casal é pai de 2 filhos, né? Que fica aí a lição, né? E aprenda com o próprio erro, né, gente? Então aí, acho que todo mundo merece uma segunda chance, sim, né? Merece o perdão e tal, né? Mas assim, eu acho que o principal objetivo é não permanecer no erro, né? Acho que isso vale muito, conta muito. E que a família seja restaurada, né? E que eles possam viver bem, criar os filhos. Os filhos são pequenos ainda, né? Dependem muito aí dessa base familiar construída, pai e mãe juntos, presentes. Isso é fundamental. Agora, faltando 6 minutos para 5, e daqui a pouquinho tem o nosso litoral com você. Responda a nossa enquete. O Brasil tá indo forte para a Copa do Mundo, hein? O que que você acha? Tá no nosso Instagram, @litoralfmnorte. Tá também no status do nosso WhatsApp, 997138504, tá bom? Chama e participe aí. Daqui a pouquinho, um salve e um abraço pra você que tá
1: aqui
0: participando.
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2: Muito bem, ficando por aqui, ó, pra você ligado na Litoral, de volta logo mais na nossa programação com Holly Baron, Anderson e Alex Bona aqui na nossa programação. Fechou? Bom, 5 horas em ponto pra você ligado na Litoral, tá chegando o nosso Litoral com você. E já já eu vou mandar um salve, um abraço para todo mundo que tá participando e interagindo aqui com a gente. O intervalo fica aqui comigo, instante só. Hoje tá corrida, hein? Meu Deus!
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1: Maravilha, estamos de volta aí trazendo o nosso Litoral com você aqui na sua tardezinha de Bem com a Vida, 5 e 6. Vambora, com muita música, alegria, diversão e a sua participação, tudo fica mais bonito no 997-1385-04. 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Vambora de música. Solta o som. Seu brilho sumiu, Israel.

0: sabe, né? Tem o nosso Geração Litoral, onde todas as gerações se encontram. 5h16, o intervalo, eu volto já já. Fica aqui comigo, um instante só, sai daí não.
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0: Senhoras e senhores, essa é! E eu amo vocês, Sorriso Maroto.
1: Te amo, meu irmão.
0: Vamos tirar essa onda junto?
1: Bora!
0: Eu sei que vocês amam essa aqui.

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2: Tá aí no nosso litoral com você, acenda o farol, Jota Quest, Tim Maia, como nunca amei ninguém, foi tão, por tão pouco, Thiaguinho, Sorriso Maroto por aqui também, né? Seja ex Henrique Juliano, Vacilão Bussundi, Zé Felipe com Wesley Safadão. 5h35 pra você que tá ligado, curtindo a Litoral, bora dar um salve, um abraço pra quem tá aqui ligado, ligada com a gente. Vamos lá, falar com meus bonitos, galerinha que tá do outro lado curtindo a Litoral. A Maria da Penha no São José mandando aqui, boa tarde, Thiago. Quase boa noite já, né, rapaz? Mas tá escuro lá fora, gente. Será que vem chuva por aí, hein? Cristiano Bergamaschi também, Rio Quartel de Cima. Aquele abraço pra Kelly Martins de Povoação. Tá com a gente também, Geisiele no Jocap 2. Boa tarde, Geisiele, tamo junto. Maria da Penha em Interlagos também. Ah, tá aqui também o Hudson Espinacé, do BNH. A Tamara Bassani, também do Interlagos. Alice, também do Interlagos. Gelson, do Araçá. Fechadão com a Litoral. Falou, garoto, tamo junto. É isso aí. 5h35, intervalo, eu volto.

0: pessoal tá votando lá. Eu volto já, fica aqui comigo.
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1: Na Litoral eu tô legal, tá aí o som do gigante Léo Santana, marquinha de fitinha, Nike shortinho, som da Mari Vila. Bom, gente, 5h50 para você ligado na Litoral. Deixa eu falar para você, hein? Olha só, é o seguinte, oportunidade de trabalho. Para você que precisa de uma vaga no mercado de trabalho, você que está buscando oportunidade, a Van de Linhares está com diversas vagas abertas e convida você a participar do mutirão de vagas, ok? Até o dia 22 de maio. Tá ok? Às 9 às 17 horas. Leve seu currículo e documentos pessoais na Van de Linhares, que fica na Avenida Prefeito Samuel Batista Cruz. As vagas contam com benefícios de vale transporte, serviços de telemedicina. 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Vale alimentação ou refeição, programa de participação nos resultados PPR anual, licença maternidade de 180 dias e licença paternidade de 20 dias, oportunidade de crescimento constante, pagamento adicional para domingos e feriados trabalhados. Não perca essa chance de fazer parte de uma das maiores redes de varejo do país, ok? Perde não. Sequência chave de

0: você hoje ficando por aqui e tá chegando mais 45 minutos de música direto aqui na tardezinha da sua litoral, quase virando pra noite, né? Já escureceu bastante aí e é isso aí. E a nossa enquete tá lá no nosso Instagram, arroba Litoral FM Norte, tá no status do nosso WhatsApp também, viu? Responde pra gente. Você acha que o Brasil tá indo forte pra Copa do Mundo, hein? E aí? O que você achou da convocação de Neymar? Tava torcendo por ele? Responde a gente lá. Seleção brasileira, convocação é o tema da nossa enquete do dia. E vambora de música, depois de intervalo, mais 45 minutos. Fica aqui comigo.
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0: Atumando o batidão. Quem sente saudade sou eu, Maiara e Maraíza. Cadeira cativa, Zé Neto e Cristiano. O que eu faço agora? Sou do Dilcinho, 6h20, pra você que tá ligado, curtindo a Litoral. E olha só, gente, vem aí a 8ª meia maratona do Verde das Águas, que será realizada no dia 24 de maio, às 7h30 da manhã, na Reserva Natural Vale em Linhares. Para os corredores, verifique o local da retirada do seu kit no nosso Instagram. 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Realização campeão Time. 6h20 para você ligado na gente. Segue de música e já já informação aqui para você.
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0: Na litoral eu tô legal, tem um segredo e vou pro sereno, som da Ludmilla, aqui no nosso 45 minutos de música, fechando pra gente nesta terça-feira de Bem com a Vida. Agora bora de informação, é hora de hashtag Se Liga Litoral.
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0: E olha, gente, atenção, em surto de ebola pode estar se espalhando mais rápido que o esperado, alerta médica da Organização Mundial da Saúde. Moradores próximos do epicentro do surto mortal do ebola no continente africano confessaram seus temores em reportagem após o alerta da Organização Mundial da Saúde de que os casos podem estar se espalhando com mais rapidez do que se pensava anteriormente. Um homem da província de Ituri, região nordeste da República Democrática do Congo, o epicentro do surto, contou que as pessoas infectadas estão morrendo com muita rapidez. O ebola está nos torturando, lamentou. O vírus teria matado 136 pessoas da República Democrática do Congo. As autoridades do país relatam mais de 514 casos suspeitos e uma morte no outro lado da fronteira, em Uganda. A médica da OMS ainda declarou em reportagem que à medida que a agência investiga o surto, fica cada vez mais claro que os casos de ebola se espalharam para outras regiões do continente africano e deixa o mundo em alerta.
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0: E um grupo de deputados federais do Espírito Santo assinou a emenda PEC 221/2019, que podem adiar em até 10 anos o fim da escala de trabalho 6x1 no Brasil. As propostas foram apresentadas na Câmara e alteram o texto original da PEC, que previa a redução da jornada semanal e mais dias de descanso. A emenda mantém a possibilidade de jornada de até 44 horas semanais em alguns casos, de flexibilização nos setores. Segundo a articulação, a mudança não teria implicação imediata e poderia valer apenas a partir de 2036. O movimento reúne cerca de 170 de 176 parlamentares de diferentes partidos, incluindo integrantes da bancada capixaba. Entre os deputados, parte apoia a proposta de adiamento, segundo registros da articulação parlamentar.
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0: E olha, gente, a atuação de uma frente fria posiciona no oceano, na altura da costa capixaba, e deve deixar o tempo ainda mais instável no estado. A previsão da Climatempo alerta para condições de chuva moderada na fonte da faixa litorânea do estado. Ao longo do dia, a instabilidade deve ganhar força, especialmente na região sul capixaba, onde há risco de pancadas de chuvas intensas, acompanhadas de trovoadas e temporais isolados. Em contrapartida, o norte do Espírito Santo segue no sentido oposto, com previsão de tempo firme sem chuva. Em todo o estado, as temperaturas continuam mais amenas e agradáveis, reflexo da influência de uma massa de ar polar sobre a região. O hashtag Se Liga Litoral fica por aqui, de volta amanhã na nossa programação.
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0: ligado na Litoral, som de Country Beat, com participação de quem, gente? Cadê o nome dos caras aqui? Pedro, Paulo e Alex, tá aí, ó. É, agradecendo a você pelo seu carinho, sua audiência e a sua paciência, tá bom? Volto amanhã, a partir das 14h, logo após o Bruninho e a Nathzinha. E deixa eu passar a parcial aqui da nossa enquete do dia, né? Entrar lá no Instagram e ver como que vocês participaram aqui da enquete do dia aqui na Litoral. Vamos lá. Abrindo aqui o Instagram. Vamos ver como vocês votaram a participação de hoje, né? Ok, exibir resultado. Vamos lá. 61% tá acreditando aí, 67% tá acreditando que a seleção brasileira não foi forte, não está bem preparada, né? 33% acredita que sim, que a seleção brasileira foi preparada, foi forte aí, né? Pra Copa do Mundo. Mas é isso aí, né, gente? É a opinião de cada um. E a gente tem que respeitar e entender que o brasileiro tá assim, meio que desacreditado, né, do futebol. Mas tomara que os meninos mostrem um bom futebol, né? E consiga nos convencer que de fato foram bem preparados. No mais, um forte abraço, um bom começo de noite. Tô passando a bola pra Vitória, tá chegando o Oliver, o Anderson e Alex Bono. Tchau, gente, boa noite. Sorriso Maroto fecha com Alexandre Pires. E primeira rua domingo e você virou saudade.
1: Quem conhece essa aqui, ó?

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0: pronto, chegou, isso, respira.
1: Meu Deus, já?
0: Respira, respira, 7 horas em ponto.
1: Juro pra você, a última memória que eu tenho é de você indo pro break, pro comercial, mas não tá certo, tá 7h45.
0: Não, não,
1: de 7 deu uma apagada horas. De 15 minutos, cara, que interessante.
0: Ele chegando do estúdio do Jonas Brown, foi lá gravar um comercial?
2: Exatamente, eu estava trabalhando, vinhetinha não, 5 chamadas de ação.
0: Nossa.
2: E
0: sim.
2: O próximo vai ser você.
0: Vai gravar também?
2: Vai.
0: Ah, é, então tá. É, acabou até a trilha. Seguinte, antes de começar a tocar a primeira música, tem presente no nosso WhatsApp pra você.
2: Vamos liberar o que? O Belo?
0: Ingresso pro show do Belo.

0: você mais acompanhante curtindo o show do Belo.
1: Demais da conta, hein? Essa daí eu não vou perder.
0: Então, ó, seus ingressos aqui, hein? Manda a senha pra participar.
1: Belo na Litoral.
0: Belo na Litoral, só isso, manda aí. Belo na Litoral, você manda no WhatsApp, você sabe. 2, 7, 9, 9, 9, 8, 6, 1, 0, 5, 0.
1: Isso, horroroso.

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0: na Litoral. Eu tô legal, 7:22. É muita música, são 60 minutos diretos, sem comerciais, aqui na número 1 do Espírito Santo. Bom, a gente tá aqui ao vivo de Vitória para todo o estado, na Rede Litoral. Aproveita, segue também a gente nas nossas redes sociais, porque tem conteúdos que ficam só lá nas redes.
1: Exatamente.
0: Tem promoções, então dá uma passagem lá, segue lá, arroba Litoral FM pra você conferir. Foi postado hoje à tarde o nosso álbum de figurinhas da Copa, com os jogadores da Litoral, estampando o primeiro da lista, Alex Bono, nosso artilheiro.
1: Pode seguir também, muito conteúdo interessante. Essa semana vai ter mais um sobre astronomia. O pessoal gostou.
0: No seu Instagram?
1: Exatamente, muito conhecimento por lá.
0: No arroba Alex Bono com dois N's.
1: Exatamente.
0: Vai ser o quê? O primeiro foi o Voyager. E agora?
1: Agora não vou revelar.
0: Ai, ai, ai.
1: Tem que seguir pra saber.
0: Criando suspense.
1: Exatamente, retenção de público.
0: Ô, Vivi.
2: Alô, Litoral. Vivi do Condomínio Vila da Mata. Gente, que saudade de vocês. Correria tá grande, mas sempre ouvindo, tá? Vocês arrasam.
0: Obrigado.
2: Arrasam. Ô, Hollywood, vai dar 7:00, 7 para 7, meu filho. Olha, bora, Litoral. Vivi do Condomínio Vila da Mata.
0: Um beijo pra você, Vivi do Condomínio Vila da Mata. Sintonizada aqui na Litoral. A Brenda tá esperando o beijo dela, Alex. Brenda Valadares.
1: Brenda, beijo pra você, sua gatona.
0: Direto de Soteco, em Vila Velha.
3: Boa. Boa noite, meu bom. Holder Anderson, nossa voz marcante da rádio. Litoral, a melhor do estádio. E meu bom Alex Bono, com dois N pra não esquecer. Rodenberg de Interlagos, mais conhecido como Carioca, motor de aplicativo. Bora pra cima que pra baixo a contramão. Mais uma noite de trabalho, que Papai do Céu nos abençoe.
0: Amém.
3: Não só a mim, como todos os motoristas da rodagem. Fica na paz, um beijo no coração. E na Litoral, eu tô legal.
0: Isso, bom trabalho, Rosenberg. Obrigado pela participação, parceiro.
4: Boa noite, Holiber. Boa noite, Alex Bono.
0: Boa.
4: Passando pra desejar uma ótima terça-feira, dizer que estou aqui ligadinho ouvindo vocês. E dizer também que amanhã é meu aniversário.
0: Olha.
4: Amanhã estou ficando mais jovem. Beijos, meus amores. Cris de Vila Graúna.
0: Então tá, beijão e parabéns adiantados então pra você, Cris de Vila Graúna. Feliz aniversário já adiantado então, hein?
1: Feliz aniversário. Não sei se vai estar ouvindo esse horário, mas um parabéns pra você.
0: É que ela mandou mais cedo a mensagem, né?
1: Uhum. Com certeza, claro.
0: Ô, Caetano.
5: Boa noite, Litoral. Boa noite, Rolly Deontes. Boa noite, Alex Bono. É terça-feira, papai. Aproveita e mandar aquele abração pra Eloísio Arefe, os mecânicos de ponte aí, os bravos de Cachoeira, Primeira Espírito Santo, Brasil, mundo.
0: Eita.
5: E meus Zico, Dani, Nica, Evelyn, Erika, Rodrigo, Ricardo, Gabriel, Eduardo, Bicudo, Cida, Ana Precida, Flor do Campo, Deus de Ébano, o estúdio Josiane Brito Design, os estúdios Juliane Brito Design.
0: Inspira.
5: E o grande Thales Torres, bota pra torar, galera. Tem sou na Litoral, eu tô legal.
0: Um abraço, Caetano e Cachoeiro, sintonia 101.1.
1: Boa, Caetano.
6: Boa noite, Alex. E entra, Lê, hein? Beijo na Litoral, tá mais que legal. Manda beijo aqui para Birê, para meu filho Matheus, para todos os ouvintes da número 1, Litoral. Ok?
0: É
6: isso aí, tamo junto, Litoral, 153, bora que bora, vamos que vamos. Beijo, sozinho maravilhoso.
0: Beijo, Berê. Obrigado pela participação também. Pilhada, como sempre.
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0: litoral. Eu tô legal, 7:38. Atenção, atenção, última chamada. Já já tem resultado de promoção já pra você.
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0: música aí, às vezes você ganha, mas não da Litoral. Do Hollywood, tô brincando. É só pedir com carinho, tá?
1: Fábio.
2: Boa noite, meus amigos da Rádio Litoral FM. Sou Fábio Araújo de Belo Horizonte.
1: De camarote ainda.
0: Fala sério, cara.
2: Encerrando mais um plantãozinho pro Hospital São Lucas. Ah. E como sempre, aquele alô especial. Vai pro meu grande amigo, o Dezinho do Moscoso, aqui do nosso Raio X, aqui do Hospital São Lucas. Gente, estou indo embora. Fique com Deus e Nossa Senhora.
1: Amém. Um abraço pra você, Fábio Araújo.
3: Muito boa noite pra essa dupla que tá mais afinada do que Vini Júnior e Neymar. Boa noite pros ouvintes da Litoral. Ô Alex Bono, não adianta, você não vai conseguir ser mais fã do que o Holliver Wanders, do que o Gilberto. Você tá doido? Olha. Sou fã do Holliver, o Alex, desde quando ele tinha cabelo.
1: Minha nossa.
0: Faz
3: tô
0: tempo, hein?
3: Aqui, hein? No. Da Litoral, eu tô legal.
1: Um abraço, Gilberto Uber. Obrigado, cara, pela participação, pela fidelidade, parceiro.
0: Tá certíssimo. Se fosse diferente, eu que ia brigar.
1: Por quê?
0: Não, porque, pelo amor de Deus, você é um dinossauro do rádio. Não, em bons... Um elogio pro lado bom, tá, cara?
1: Então, tá bom.
0: É um monstro.
1: Vou acreditar, vou acreditar.
4: Olá, boa noite.
1: Boa.
4: Oxe, começar a noite assim, nesse balanço todo, é muito bom.
0: Ai,
4: e
0: amor.
4: Esses animadores desse programa, é muito bom. Deus abençoe a cada um de vocês, um bom trabalho, no qual eu também tô aqui na batalha.
1: É mesmo?
4: Graças a Deus.
1: Daqui
4: bora lá. Até às 16 da manhã.
1: Nossa Senhora.
4: Mas dá. Tudo na vida, quando quer, quando deseja, quando tem fé, tudo acontece.
1: É isso. Um beijo
4: pra vocês. Boa noite.
1: Beijo, sabe quem é?
0: Ouvi a Dora. Dora tem uma vozinha maravilhosa. Quando você ouve o início do áudio dela, você. Não sei, mas pelo menos me vem aquela vibe da Unas, um shot. Porém, vendo. Convidou para dançar um shot. Não, bota só um pouquinho, só o início do áudio pra você ver como é que é delícia.
4: Ah, boa noite.
0: Ó, um shotzinho.
4: Oxe, começa a noite assim, nesse balanço.
0: Meu cabelo,
4: chama
0: mesmo.
1: Beijo, Dora.
0: É, cara, é.
1: Direto de Colatina, na frequência 95,3. Beijo pra você, Dora Soares. Aqui é o Alex e ouvintes, tem um pedido aqui, uma dica para as autoridades, né, Raquel?
5: Boa noite, Holliver, boa noite, Alex, aqui é a Raquel, motor de aplicativo, quero passar aqui para lembrar que semana que vem é festa da minha quebrada, Vila Velha, né?
1: Sim.
5: Mas
1: queria
5: deixar uma sugestão aí, porque a gente trabalhando não tem um ponto para embarque, desembarque, a guarda cerca lá no, na prainha. E a gente fica ali perdido, né? Tem gente que quer que a gente pegue eles lá no palco, então não dá, né, gente? Fica a dica aí pra organização deixar um ponto de encontro para embarque e desembarque. Na Litoral, tô mais que legal.
1: Tá aí feito o pedido, então, para as autoridades de Vila Velha na festa da semana que vem do município.
0: Eu vou te falar, é cansativo. Eu, por exemplo, tava lá, isso aconteceu também ali no show do Sorriso Maroto, né? E aí só dava pra lá na frente.
1: Eu sou história.
0: Eu sou história. Depois a gente ia ali, cansativo, mas o pessoal também tá bebendo, não sei o quê. Anda bastante. Até ir no ponto que tem um carro, aí tem aquela... Uma galera esperando, né? Mais na frente, até você achar o seu sendo um pouquinho mais. Eu acho que é bem necessária essa observação da Raquel.
1: Se puder providenciar, então, um ponto de embarque e desembarque de aplicativo e táxi, né?
0: Exatamente. Não vai prejudicar em nada, não.
1: Nada. Só com credenciar o povo e...
0: É.
1: Bora trabalhar. Beijo, Raquel. Obrigado pela participação, tá?
0: Boa.
1: Boa sorte aí. Tomara que alguém tenha ouvido e dê uma resposta pra vocês. Deixa eu ver aqui mais quem...
6: Boa noite,
0: Rabin.
6: Boa noite,
1: Raquel Bono. Boa noite. Beijo pra você. Rapaz, eu entrei no ar 3 da tarde. Ela já tinha participado antes com desde manhã.
0: Tá
1: dia inteiro ouvindo e participando, como sempre.
0: É.
1: Beijão, tá, Manuzinha?
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0: 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Atenção, atenção!
1: Olá, com o resultado de promoções, quem vai curtir? O Belão! 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Parabéns, final do telefone 3317. Tá indo pra Ilha dos Bentos, é a Fabiane Soares.
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0: 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Lembrando que os ingressos vão ser vendidos a partir do dia 25. Ou seja, semana que vem ainda, mas a gente já tem ingresso aqui pra você, né?
1: Poderosa essa rádio.
0: Afinal de contas, é a maior do Espírito Santo, né? Litoral, primeiro lugar geral. Então você compra a partir do dia 25, mas ganha já aqui na programação da número 1. Antes de ir embora, cadê a voz, do Dudamel?
5: Olá, olá, boa noite.
0: Boa.
5: Quem fala aqui é Dudamel, de Cachumirim. Boa noite pro Toninho, Verinho do Pula Pula, Plachete. Estou um pouquinho rouca, né? Mas ligadinha na litoral. E desde as 4 da madrugada.
0: Caramba!
5: Só Deus. É 24:48 na litoral. Dudamel, fui a melhor.
0: Um beijo, Dudamel, direto de Cachoeiro, sintonia 101.1. Um beijão pra você, é o estado inteiro, Alex. O Paulo César Dias, ele é de Linhares e hoje estava trabalhando em Colatina. Ô Paulo, você mandou um áudio um pouquinho grande, mas a gente ouviu aqui fora do ar, tá? Só pra resumir aqui, que ele tá reclamando de como é difícil encontrar vaga pra carga e descarga em Colatina. Então ele falou que foi lá trabalhar hoje e tá voltando pra casa e não conseguiu fazer todas as entregas por conta da dificuldade para estacionar em pontos de carga e descarga. Em Colatina, tá aqui registrada a reclamação do Paulo César Dias de Linhares.
1: Complicado isso mesmo, hein?
0: Obrigado, Paulo. É isso, né? Abração pra você, parceiro.
6: Boa noite, Hollywood. Boa noite, Alex, beleza?
1: Olá, tudo bem, meu amigo?
6: Fabão aqui do Barra Consolação. Fabão. Mandar aquele abraço pra turma da batida do Fabão. Mandar aquele alô pra galera da Chapa 1. Bora, bora! Estamos aqui na empresa fazendo aquela hora extra, né? Na marmoraria aqui do CBS Granito.
0: Valeu.
6: E na litoral estou mais do que legal.
0: Valeu, Fabão. Um abração pro seu parceiro e abraço pro Wellington Cipreste de Itanguá. Tá lá lavando roupa e torcendo na mão, Alex.
1: Que isso, hein? Aí é lavador raiz.
0: Esse é raiz, hein?
1: Pra que uma máquina de lavar?
0: Um abraço, Wellington. Alex, bom parceiro, bom trabalho, irmão.
1: Ótimo trabalho, mas um tanquinho interessante.
0: É, ajuda, né?
1: Ajuda, um tanquinho maravilhoso.
0: Não tô entendendo esse tanquinho, senhor.

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0: hein? Vamos comigo até altas horas da noite, hein?
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0: Bem divertidos, hein, criancinhas? Vai, solta de mão, boy. Espero que seja tudo certo com você. Se não tiver, vai ficar. Sabe por quê? Porque a coisa que tem que prevalecer é sempre o quê? Sorrisão no rosto, a felicidade, certo? Tristeza é bom pra você dar valor ao que vem depois, que é a alegria e a felicidade. Sempre assim, aquela montanha russa, mas que tenha mais tempo de felicidades e alegrias. É isso que a gente quer passar aqui na programação da Litoral. Certo, criancinhas? É isso. Eu sou Alex Bono e até às 11 horas, separados por uma voz do Brasil. Que legal, hein? Estarei com você então até às 11 horas da noite. 27 99986 1050 nesse ritmo, estamos chegando.

0: Então vem aqui buscar.
1: Ai, essa suíte de números, né? Tem alguma aí que tá na tua cabeça até hoje? Um número tal? Que perigo, salve aqui pro David de Goiânia. Daqui a pouquinho você no comando, David. Fernanda Peron também aqui no bairro República. Drica Santos. Cris, tá ligadinha?
2: Tá ligadinha, mesmo?
1: Alecrim, Marcos Neto, também aqui, Monique Falcão. Quem mais aqui, ó? Fabiane Soares, Ilha dos Ventos, que ganhou, William Cipreste, Tanguá. E já já você ao vivo manda o

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isso na terça? Terça já aqui da Litoral, que isso, hein? E o nome, hein, criancinha? Não fui homem pra te merecer. É, será que na vida real alguém já tomou essa coragem?

0: saudade, depois de um mês, depois do cara se divertir muito, né? Aí é quando a mulher tá supera e tá superada. Aí que vem o sofrimento dos caras. Tô muito errado, criança? Acho que não, acho que não. Vamos com tudo, 27, 999, 86, 1050. Já é dia pra se divertir, pra ser feliz. Ó, 45 minutos de música diretona. Mas tá vindo você no comando. E são duas edições. Tem essa e tem a de 20 pras 11. Então, seu pedido não rodar agora, vai rodar depois. Ontem, por exemplo, teve o Sérgio lá de Portugal, que a gente colocou mais tarde. Teve mais um outro ouvinte que mandou um pouco mais cedo, a gente rodou mais tarde. Então manda aí, 27 999 86 1050. Bem no foguinho aqui da Litoral. Olha que delícia isso. Esse fogo aqui colocar, ela tá mesmo, Cris.
1: Tô aqui, meu amor, te ouvindo, não te abandono, tá bom? Beijo da sua Crisinha de Vila Graúna.
0: Valeu, Cris.
2: Boa noite de terça-feira, meu amigo Alex Bono, que Deus Jesus Cristo sempre abençoando você, sua família e todos da Rádio Litoral. Tô na Litoral, tô mais do que legal. Um abraço aí, meu irmão, fica com Deus, uma boa audiência na presença de Deus, a casa de vocês. Uma terça-feira abençoada, uma terça-feira abençoada. Um abraço.
0: Ó, ó. Eu adoro isso, cara. O ouvinte que acaba de mandar o áudio de aumento pra não perder nada. Denizinho, obrigado pela companhia e pela audiência de todo dia. Quem mais tá chegando aqui? Gilber já mandou aqui o Você no Comando. Jorge Matheus, que isso? Fala, Igor. Cadê? Pô, Igor, você tá sumido, cara. Você tá sumido real, meu amigo. Como é que você tá? Tá errado não, Alex. Foi o meu caso. Ah, moleque. Aí é hora de ir pro cantinho da reflexão. Ih, rapá. É porque mulher sofre na mesma hora, cara. Aí passa depois de um tempo, quando o homem vai sentir a saudade, depois que curtiu bastante, aí a mulher já superou, já era. E aí, criancinhas? Conhecimento, né, criancinhas? Conhecimento sem prática. Show de bola, já foi demais? Já foi, manda aí o teu recado, você no comando daqui a pouquinho. Vamos seguir, tem o que agora, Natanzinho?

0: Já entrando no clima da Copa, já estamos na Copa, né? Então não tem jeito, agora é só torcer, vibração positiva e vamos com tudo. Skank é uma partida de futebol e vão ser várias demais. Então, bem especial, forçadamente, que eu botei pra ouvir. Mamãe ouvindo, beijo, mãe, te amo, tá? Bom, aqui na Litoral, você no comando, tá vindo na sequência. Galera, como sempre, inspiradíssima. O que você quer ouvir? Conta aí, manda pra nós.
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0: vamos nessa, até altas horas da noite. Eu sou Alex Bonner, eu te faço companhia aqui na Criancinhas. Pra uma noite belíssima, que você manda agora.
1: Você manda.
0: Ah, moleque.
1: A gente obedece. Agora é você no comando da programação da Litoral. A Litoral é você no comando.
2: E aí, já gravou o seu pedido?
0: Só a primeira edição. Manda aí no 27999861050. A gente é ao vivo pra toda a rede Litoral, pra todo o Espírito Santo. Então tá, vamos começar com um pedido, o que é, criancinhas? Pedido gringo? Pedido internacional? Eu adoro. Fala, David.
3: Fala, Alex. Boa noite pra você.
0: Boa noite.
3: Do Litoral, Espírito Santo. Ô, Alex.
0: Manda.
3: Manda aí, Neil, Matt.
0: Romântico.
3: Vou mandar aí pra toda a galera que tá ligada aí com a Litoral.
0: Uá.
3: Em todo o Brasil, todo mundo.
0: Ó. Que barulho foi esse, cara? Fui eu não, hein?
3: Tamo junto, com você no comando.
0: Da onde que veio isso, cara? Tem um efeito especial no Uber aí do David, cara. Não é possível. Bora curtir então, matar saudades também. Isso aqui é gostoso demais. 8h48, ó. Ótima noite. Que delícia.

0: até pra divulgar o Litoral A2, todo dia, meia-noite, aqui na Litoral. Boa, David! Nio com Matt. Próxima, vamos pra mais uma outra gringa. Hoje estamos bombando os pedidos gringos, hein,
1: Pan? Boa noite, Bono.
0: Boa, meu amor.
1: Seu maravilhoso.
0: Você.
1: Já que eu tô no comando, queria ouvir Ed Sheeran, Shape of You. E na Litoral, muito mais que legal.
0: Essa é baladinha.

Brasil, aqui na Litoral, fechando esse Você no Comando, só a primeira edição. Como você sabe, agora teremos a segunda edição, 20 para as 11. Já mandando aqui o pedido do Joel para abrir, tá, Joelzinho? Michael Jackson, demais. Vamos colocar lá no final da noite, você pediu qualquer uma. Finalzinho de noite, tô pensando aqui no You're Not Alone, o que você acha? Linda música, aquela Nowadays, linda, linda, linda, linda. Então tá aí, ó, a Jess também pediu. Jess, essa música que você pediu, a gente não tem, tá? Já procurei do Big Mouth, né? É isso, não temos. Deixa eu até colocar direito, que às vezes a gente escreve errado, né? Vai que... Ah lá, não tem, tá? Pede outra, mulher, pede outra! É a Jéssica, né? Tá bom. A Drica pediu aqui o Mega Sena, mais tarde também, a galera que vai chegando. Dá tempo de você pedir, fazer o seu pedido. Você pode pedir até agora, durante a Voz Brasil, tá? 27-999-86-1050. Joelzinho já confirmou, gostou da música. Então tá, Joel. E Honor Alana abrindo, então, o próximo Você no Comando. Vou fazer a Voz do Brasil rapidinho? Quer dizer, vou não. Eles vão dar uma folguinha. Agora eu ficarei fazendo o quê, criancinhas? Não entendi o que eu vou fazer. Nem eu sei, cara. Nem eu sei. Enquanto isso, segue lá no arroba Alex Bono, bota dois N's, abre uma caixinha de perguntas, vai lá, faz qualquer pergunta, qualquer coisa, pra ver o que aparece. Vamos interagir lá, então, arroba Alex Bono, tá? Com dois N's, galera já sabe. É isso, volto depois, ao vivo e é pra todos.

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6: Está no ar a Voz do Brasil. As notícias do governo federal que movimentaram o país no dia de hoje. Olá, boa noite.
7: Boa noite para você que nos acompanha em todo o país.
6: Terça-feira, 19 de maio de 2026.
7: Vamos ao destaque do dia. Nova etapa do Move Brasil.
6: Anunciados 30 bilhões de reais em crédito para que taxistas e motoristas de aplicativo financiem a compra de carros novos a juros mais baixos. Vanessa Casalino.
8: Com Move, táxis e aplicativos, vai ser possível comprar carros novos de até 150 mil reais, alinhados com a sustentabilidade.
7: Governo do Brasil também moderniza e simplifica regras para quem utiliza motocicletas como ferramenta de trabalho.
6: E ainda já estão valendo as novas regras para contratação de consignado do INSS.
7: Agora, o beneficiário que solicitar empréstimo terá que validar a operação por meio de biometria facial. Raquel Mariano.
9: Para combater fraudes no sistema do INSS, estão em vigor as regras atualizadas para aposentados e pensionistas contratarem empréstimos por meio do site ou aplicativo do Instituto.
6: Proteção a crianças e adolescentes.
7: Política Nacional de Prevenção e Combate ao Abuso e Exploração Sexual agora é lei.
6: A medida prevê atendimento especializado às vítimas e às famílias e o fortalecimento das redes de assistência.
7: E você vai saber mais na Voz do Brasil sobre o combate à violência no ambiente digital.
6: Hoje na apresentação, eu, Luciana Vasconcelos e Luciano Seixas.
7: E acompanhe a gente ao vivo, acesse radiogov.ebc.com.br ou canal Gov na sua TV aberta.
6: Motoristas de aplicativo e taxistas poderão comprar veículos novos em condições facilitadas.
7: É o Move Táxis e Aplicativos, programa lançado hoje pelo governo do Brasil em evento em São Paulo.
6: O programa vai financiar carros de até 150 mil reais e, entre as vantagens, juros mais baixos e carência de 6 meses.
7: Também foram anunciadas medidas para os trabalhadores que usam motos em suas atividades.
8: O corre dos motoristas por aplicativo é todo por conta do trabalhador. Manutenção, aluguel de carro, veículo econômico para fazer o dinheiro render, é o que explica o motorista por app, Leandro Cruz.
10: Hoje o nosso trabalhador, ele trabalha 115 horas só para pagar o veículo. Está trabalhando para pagar agiota, para pagar carro, para pagar oficina, porque os carros estão sucateados.
8: 30 bilhões de reais em linha de crédito para financiamento e manutenção de veículos e capital de giro. É o total de recursos do programa que vai beneficiar os motoristas que trabalham e assumem riscos sem a proteção da CLT. Crédito concedido a juros mais baixos e que vale também para taxistas. Com o Move, táxis e aplicativos, vai ser possível comprar carros novos de até 150 mil reais, alinhados com a sustentabilidade. Veículos flex, híbridos flex, elétricos ou exclusivamente movidos a etanol e de montadoras habilitadas no programa Mover. Para acessar os motoristas por aplicativo, tem de ter cadastro ativo há pelo menos 12 meses e ao menos 100 corridas no mesmo aplicativo. Para os taxistas, basta estar registrado em atividade e toda a economia sai ganhando, como destacou o vice-presidente Geraldo Alckmin.
11: Vai ganhar com isso o emprego, a indústria automobilística, automotiva fabricando e vendendo veículos, o comércio, as concessionárias movimentam a economia, ganha o consumidor com segurança automotiva.
8: Além do crédito, novas regras para modernizar e simplificar a rotina de mototaxistas, motoboys e entregadores sobre duas rodas, incluindo o fim da obrigatoriedade do curso de motofretista, explica o ministro da Secretaria-Geral da Presidência da República, Guilherme Boulos.
12: A medida provisória hoje, ela vai acabar com a obrigatoriedade do curso do motofretista, com a obrigatoriedade